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0: Moleque! Sensacional! 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
1: 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E bem-estar, hein?
2: A primeirinha de todas, né?
1: A de todas.

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0: Valeu!
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1: Uma salva de palmas pro Luan Santana aí, galera! 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

0: vencido Juan. 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

0: Faz barulho, brasileiro!
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0: João Carreiro,
1: gente!
2: Obrigado, obrigado pela consideração. Que Papai do Céu e Nossa Senhora Aparecida abençoe o projeto dos seis.

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2: Aqui tá chovendo novidade em Brasília, viu?

0: Tintinho pra mentiroso, hein?
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0: cabeça. Alô, doideira.
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0: Pode fazer barulho, Goiânia!
1: Faz barulho pro Murilo Ruf, bebê!
0: Obrigado, meus irmãos!
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0: bom. Obrigado.
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0: Beba com moderação.
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0: Valeu, Rian SP.
1: Eu que agradeço, meu parceiro, por estar aqui hoje no DVD de vocês.
0: E Deus continue te abençoando.
1: Satisfação. Tamo junto, família. Vamos que vamos.

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1: Muito obrigado.
2: Ô, mãe, abre a porteira, tô chegando de Dodge Ranapuê. 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Mais alto! 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Ô, mãe! Uma salva de palmas pro Bruno e Barreto!
0: Pro Tubarão!
3: Tamo junto, meu irmão!
0: Mano, sem palavras, Deus te abençoe.
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0: Aber so.
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0: Eita,
1: é o Zagrobó.
0: Foi de primeira. O Zagrobó e Camila Loures e Luan Pereira.
1: Daquele jeito.
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0: Show Gomes, MC do Juan, palmas, faz barulho aí!
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1: Tô.
2: Yeah?
1: Você sabe mantamabo?
2: Sério mesmo?
1: Não tá

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Ora, viva, muito bom dia para si, nesta manhã de quinta-feira, contamos 6 de agosto de 2026. Abrimos com Maurice Duarte e este tema Distâncias, já vamos atualizar as efemérides.

Seja, pois, bem-vindo a mais esta edição do programa Cabo Verde no ar. Abrimos de tamba com este tema do Maurice Duarte, Distância. Vamos agora atualizar as efemérides, os principais acontecimentos registados no dia 6 de agosto, a começar pelo ano de 1661, quando as autoridades holandesas reconheceram o domínio de Portugal sobre Angola, São Tomé e Brasil, portanto, e Haia conservou Ceilão. Em 1881, nascia Alexander Fleming, cientista Nobel da Medicina, em 1945, pela descoberta da penicilina. Em 1914, na Grande Guerra, o Império Austro-Húngaro declarou guerra à Rússia.

Sérvia e Montenegro declararam também guerra à Alemanha. Em 1915, Bernardino Machado foi eleito presidente da República Portuguesa em sessão de Congresso. E em 1919, António José de Almeida foi eleito presidente da República Portuguesa também em sessão de Congresso. Igualmente, em 1923, Manuel Teixeira foi eleito presidente da República Portuguesa. Diplomata e escritor Teixeira Gomes foi autor de novelas eróticas Sabina Freira e Maria Adelaida. Em 1940, na Segunda Guerra Mundial, começou a 6 de agosto a Batalha do Norte de África com a invasão da Somalilândia Britânica pelas forças italianas. Já em 1943, na Segunda Guerra Mundial, aconteceu a Batalha do Golfo da Velha entre os Estados Unidos e o Japão pelo controle das Ilhas Salomão. Também em 1944, aconteceu a libertação de Nantes, em França. As forças aliadas chegam aos arredores de Brest e os alemães tentam reconquistar Avranches. Em 1945, na Segunda Guerra Mundial, o bombardeiro norte-americano Enola Gay lança a primeira bomba atómica no centro da cidade japonesa de Hiroshima. Em 1962, 6 de agosto, ficou marcado pela independência da Jamaica no âmbito da comunidade britânica. E em 1966 foi inaugurada a Ponte sobre o Tejo em Lisboa, atual Ponte 25 de Abril. Portanto, uma história que vamos conhecer mais à frente nesta edição de hoje. Em 1973, na Guerra Colonial, António de Spínola, governador da Guiné e comandante das forças portuguesas no território, é destituído e regressa a Portugal. Também no mesmo ano, na Guerra do Vietnã, bombardeiros norte-americanos atacam por engano a cidade da cambojana de Nek Long. E em 1968 morreu aos 80 anos o Papa Paulo VI. Em 1990, no conflito do Golfo, a resolução 660 do Conselho de Segurança da ONU condena a invasão do Kuwait e exige a retirada imediata e incondicional das forças iraquianas. Já em 1991, a Amnistia Internacional faz o lançamento mundial do dossiê negro da ocupação de Timor-Leste pela Indonésia. No ano 2000, a presidente da Indonésia, Megawati Sukarnoputri, autoriza a criação de um tribunal para julgar os crimes contra a humanidade em Timor-Leste. Já em 2007, Xanana Gusmão foi indigitado o novo primeiro-ministro da Timor-Leste. A nomeação de Xanana pelo presidente José Ramos Horta é seguida de violentos incidentes em Baucau e também em Dili. Este é o 218º dia do ano. Faltam 147 dias para o termo de 2026. O pensamento do dia pertence a Manuel Teixeira Gomes, escritor, diplomata e político, antigo presidente da República Portuguesa, que viveu entre 1860 e 1941. Terá dito que é bom ter escrúpulos, especialmente para discriminar o que nos pertence e dizê-lo seja como for. Assim eu ficamos com esta edição das efemérides. Já a seguir vamos conhecer um pouco a história do Ponto 25 de Abril.

A Borbanha aponta 25 de Abril, leva já 60 anos, histórias que não se vêem, da autoria de Filipe Alexandre Gonçalves, Nuno Patrício e Sara Piteira. Há pontos que ligam margens e outras que unem histórias. A 6 de agosto de 1966, às 10:30 da manhã, o hino nacional ecoava sobre o Rio Tejo, enquanto os tiros de salva disparados do Forte de Almada assinalava um momento histórico. Era inaugurada a Ponte Salazar. O país mudou, a história também, e a Revolução dos Cravos, em 1974, trouxe um novo nome à ponte, ou seja, Ponte 25 de Abril. Deixou de ser Ponte Salazar para passar a chamar-se 25 de Abril. 60 anos depois da inauguração, há outras histórias que continuam a ligar muito mais do que as duas margens. E por isso juntámos uma cabeleireira, uma jovem turista e um engenheiro. São três protagonistas que, à partida, parecem não ter nada em comum, mas basta ouvi-los para perceber que há muito mais a uni-los do que a separá-los. Na espuma dos dias, há histórias por detrás de uma história que merecem ser partilhadas. Falam de saudade, ofício, do cotidiano e dos bastidores daquela que é a terceira ponte do mundo e a primeira da Europa com o maior vão central na categoria de pontes rodoviárias e ferroviárias. E para conhecer as histórias que não se veem,

tivemos de andar de cerca de 600 metros pelo tabuleiro da ponte, percorrer corredores estreitos, subir escadas, fazer de contorcionismo, até chegarmos ao ponto, ao topo do Pilar 3, a 192 metros de altura, com o Tejo aos pés. A reportagem conta tudo, isto é, um desafio para quem sofre de vertigens e de claustrofobia. É assim um pouco essa história do ponto 25 de Abril. A nova travessia do Tejo, confirmada enquanto ponto 25 de Abril, celebra 60 anos. O Ministro das Infraestruturas garante que vai ser construída uma nova ponte sobre o Tejo em Lisboa para servir o novo aeroporto, e começaram a ser assinalados os 60 anos da ponte 25 de Abril. Portanto, 60 anos do ponto 25 de Abril, histórias que não se veem, é o título que leva tanto a esta nova viragem. Uma nova ponte vai ser construída, mas hoje celebra-se os 60 anos do ponto 25 de Abril em Portugal, que passa por cima do Rio Tejo. Já sabe então, já, às 7 em ponto, vamos a ter a nossa página desportiva. Para já, vamos continuar com este tema do Antero Mendes.

E pois bem, vamos a continuar com a boa música. Aproveito para cumprimentar então Mary, bom dia. Também Socorro Afonso, a Patrícia Cardoso, a Lalari Paiol, a Neuza e toda a família. Cumprimento também para a vó Aline e Leni, a prima Ana Monteiro Rosa nos Açores. Vê Gonçalves, bom dia. Bom dia também para Vani, o nosso amigo Coração Amável, a Maria Santos, a filhota Yasmin. Cumprimento já de bom dia para o João Vieira, também para o Nilton e também um grande abraço aí para o Edmilson Vieira, que está de férias aí nos Estados Unidos da América. Um grande abraço aí para a Sabina Veiga e toda a família Veiga nos Estados Unidos da América. Votos de uma ótima manhã. Também a senhora Belmira de Alves, Salzia Monteiro, a Maria Belmans, Ana Brandão, Elizabeth Nunes, Misericórdia, bom dia, boa escuta connosco. Betinho Saudade, a partir da capital cabo-verdiana, uma ótima manhã também para o nosso taxista. Taxista Veni, bom dia para Isilda de Veiga, Mani Gonzalez, muito bom dia e boa escuta. Na cidade da Cova Figueira, um grande abraço aí para o pessoal de saneamento e para os taxistas, bom dia, igualmente nos mosteiros, um grande abraço aí para Timá, Zezinho, enfermeiro, Bubu, enfim, todo o pessoal, igualmente para Xote e Quinquim. Para a prima Mary Amado, bom dia, igualmente para o primão Azevedo Batista, uma ótima manhã, boa escuta com a WBFM. Trazemos agora a música aí para o Henrique Fernandes, Travesseiro Molhado.

Exatamente, travesseiro mojado. É, pois. Choro catadanada e gardenia. 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Bapotária, ok? Muito bem, e agora do bike a música ali de Betty. Bom dia, boa escuta, Betty Nunes. Do Tomandales, a música ali que ele pediu nos, Amor de Mário.

0: Exatamente, de amor, amor, amor, não é para economizar, pois é, ou ama-se de verdade ou nunca se amou, pois é, quem ama tem de amar e de que maneira, deixe-se levar por esta onda de amor. Vamos agora sair para o nosso corredor publicitário.
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Saudações desportivas para si, que é amante do Desporto Rei e o futebol. Vamos atualizar as informações que marcam a atualidade. Além fronteiras, Francisco Moura está a despertar grande cobiça no mercado e não é certo que permaneça no Porto após o fecho da janela de transferências. Como já demos a conta no início desta semana, o lateral esquerdo dos Dragões é alvo do interesse de clubes da Espanha, Itália, França e Alemanha. E agora surge também na lista do Olympiacos. O clube do Pirineu tem o camisola 74 dos Dragões, a bem referenciado, para reforçar o lado canhoto da linha defensiva, orientada por a José de Luís Mendilibar, mas até o momento não avançou de forma concreta pelo atleta. Como já tínhamos orientado, as sondagens que têm sido levadas a cabo por Moura recaem principalmente sobre a hipótese de um empréstimo com opção de compra, mas no caso de negociar o jogador, a SAD do Porto privilegia a saída em definitivo. Certo é que clubes como o Deportivo e a Fiorentina tinham defesa português de 26 anos na lista de potenciais reforços, mas viram-se forçados a virar baterias já para outros nomes, uma vez que consideraram as pretensões portistas demasiado elevadas. No que concerne ao Olympiacos, não é de crer, pelo menos nesta fase, que o histórico grego disponha de argumentos financeiros para vencer os Dragões a libertarem Moura. O treinador ontem do Porto trouxe novidades no boletim clínico. Alberto Costa, que sofreu uma contusão na coxa direita, já não necessitou de fazer tratamentos, mantendo o regime de treino condicionado. A disponibilidade do lateral para o duelo deste domingo com o Alverca não deve estar em risco, uma vez que o problema resultou de uma pancada. E tudo indica será debelado a tempo da primeira jornada da Liga. Jan Benaretes, por sua vez, juntou o trabalho de ginásio ao tratamento realizado no Olival. O central polaco não vai ser opção para o embate com os ribatejanos, fruto do estiramento que sofreu no ligamento do joelho direito na Supertaça. Ainda assim, o camisola 5 já começou a fazer ginásio. Cláudio Ramos em tratamento, Vasco Sousa treino condicionado, André Miranda treino condicionado e Samu treino condicionado. São os outros jogadores que continuam a ver os respectivos nomes inscritos no boletim clínico. A sessão de treino contou com a participação de alguns jogadores da equipa B, com destaque por ponta de lança Mam Nyang, contratado este verão ao Hamkan de Noruega. E há reforços que chegam com golos, outro com experiência e depois há um que pode trazer algo completamente diferente para a Alvalade. Drible, velocidade e uma banda sonora muito própria. Nestori Irancunda está perto de ser jogador do Sporting. Se o negócio chegar ao fim, Rui Borges ganhará um extremo capaz de acelerar o jogo e dançar como Michael Jackson. Tal como a bola noticiou o processo entre Sporting e Watford, ganhou novo impulso depois de semanas de avanços e recusos. Dois clubes já chegaram a uma plataforma de entendimento para transferência do australiano, num negócio que deverá envolver 15 milhões de euros fixos, mais variáveis, que podem levar o valor por perto de 20 milhões. Irancunda já tem acordo com os Leões para 5 temporadas, até 2031, mas falta ainda resolver um detalhe entre o Watford e o Bayern Munique, relacionado com os 40% de uma futura venda que os bávaros salvaguardaram quando a contratação de jogador por parte do clube inglês. E o Sporting de Braga procura hoje ganhar vantagem na terceira pré-eliminatória da Liga Conferência, jogo a disputar no Estádio Municipal de Braga, no qual recebe o Dinamo de Minsk, vice-campeão da Bielorrússia. A 3 dias de se estrear na Primeira Liga, com uma visita no domingo ao Moreirense, o Sporting de Braga luta por segurar uma vaga nas competições europeias, depois de já ter ultrapassado o Zelenznikar Pancevo na segunda pré-eliminatória da fase de Liga. E na esperada vitória do Torrense na Taça Portugal, tirou o Benfica, terceiro da Primeira Liga, para as eliminatórias da Liga Europa e relegou o Sporting da Braga para a Liga Conferência, competição que disputa pela primeira vez. Na última temporada, a equipa de Carlos Vicens teve o seu segundo melhor desempenho de sempre nas provas europeias, ao chegar às meias-finais da Liga Europa, um registro apenas separado com a edição na qual foi finalista, vencida em 2010-2011. Na Liga Conferência, os bracarenses já não contam hoje com o guarda-redes Lucas Ornicic, que jogou a primeira mão da ronda anterior com os sérvios, mas que foi na semana passada transferido para o Newcastle. Caso ultrapasse o Dinamo de Minsk com a segunda mão agendada para 13 de agosto na Bulgária, devido à guerra na Ucrânia e ao facto da Bielorrússia ser aliada da Rússia, o Sporting de Braga irá defrontar

No play-off, o vencedor da eliminatória entre Beitar e Áustria de Viena. O jogo terá início às 18h30 de hoje e será arbitrado pelo austríaco Christian Petro Siochirka. Real Madrid e Leipzig estão prestes a finalizar a transferência de Yann Diomande, num negócio que se tornará a maior venda histórica do clube alemão. A conclusão do acordo está na reta final, faltando apenas acertar algumas formalidades. Segundo informações avançadas da Sky da Alemanha, a verba fixa da transferência será de 125 milhões de euros. O valor total do negócio pode atingir os 135 milhões, mediante o cumprimento de bónus considerados realistas, a alcançar o máximo de 140 milhões, caso se concretizem objetivos de maior dificuldade. Neste negócio, o Leganés, antigo clube do Diomande, irá receber 5% da mais-valia da transferência. Esta será a segunda transferência mais cara de sempre na história da Bundesliga, superada apenas pela Ousmane Dembélé. O jogador francês transferiu-se do Borussia Dortmund para o Barcelona por 148 milhões de euros. Entretanto, o internacional costa-marfinense de 19 anos juntou-se ao estágio da pré-época do Leipzig em Saalfelden, na Áustria. O jogador apareceu de surpresa após ter recuperado de uma infecção que o impediu de viajar inicialmente com o plantel. Apesar de luz verde definitiva para a sua saída ainda não ter sido dada, é expectável que seja apenas uma questão de tempo. Franco Mastantuno está a caminho da Série A. O criativo argentino de 18 anos não conta para José Mourinho no Real Madrid e vai rumar a Fiorentina por empréstimo, de acordo com as informações vinculadas pela imprensa italiana. De acordo com Gianluca Di Marzio, da Sky Sport Itália, Fiorentina e Real Madrid estão a ultimar os moldes da divisão do salário de Mastantuno para depois finalizarem o negócio. O empréstimo não deverá incluir cláusula de compra obrigatória. Mastantuno custou 45 milhões de euros ao Real Madrid em 2025, após ter despontado no River Plate antes de atingir marca de 3 golos na temporada estreia nos merengues, mas não convenceu José Mourinho este verão. A ausência do convocatório dos Blancos para o terceiro particular da pré-época com a Fiorentina disputada 1 de julho confirmou o estatuto de sedentário de Mastantuno, pelo menos para a presente temporada. Lionel Messi voltou a afinar a pontaria depois do Mundial de 2026, ao contribuir com 2 golos para a vitória do Inter de Miami sobre o Atlético de São Luís, 4-2 em casa, no primeiro jogo da fase de grupos de League Cup e com direito a novo recorde. Depois de ter ajudado a conquistar o troféu em 2023, nas suas primeiras semanas no clube da Flórida, o camisola 10 bisou e tornou-se no melhor marcador de sempre da história da competição, criada em 2019, que conta com a participação de equipas da MLS e da Liga Mexicana. São 14 remates certeiros do internacional argentino na prova, superando o gabonês Denis Bonga, de Los Angeles, com 13 golos. O jogo até nem começou da melhor maneira para o Inter de Miami, já que aos 4 minutos David Rodríguez colocou o Atlético na frente, mas Messi empatou pouco depois ao finalizar um cruzamento rasteiro e forte vindo de flanco esquerdo de Noah Allen aos 11 minutos. O médio venezuelano Telasco Segovia, ex-casa Pio, para o reviravolta aos 26 minutos antes de Messi bisar aos 44. Aos 45 mais 7, Mikael engordou a vantagem para 4-1 após canto do Messi e Rafa Llorón, do Atlético São Luís, reduziu aos 51. Belo gol, mas sem capacidade de mudar o rumo do jogo. Os 4 treinadores portugueses que estiveram em ação ontem à noite na segunda mão dos oitavos de final da Taça do Brasil sorriram, garantindo a passagem aos quartos da final da competição. Vasco da Gama, de Pedro e Manuel, Grêmio de Luís Castro e Cruzeiro de Artur Jorge venceram os respectivos jogos. O Palmeiras de Abel Ferreira perdeu, mas garantiu a qualificação à boleira goleada da primeira mão. No Maracanã, o Vasco da Gama, com Nuno Moreira titular, bateu o Fluminense por 3-1 depois do 0-0 no primeiro encontro. Brenner aos 34 e 52 minutos, dando vantagem à turma de Pedro e Manuel. Os tricolores ainda reduziram com Martinelli aos 77, mas Puma Rodrigues sentenciou a partida aos 90 mais 10. Na Arena em Porto Alegre, o Grêmio levou a melhor sobre o Mirassol, e graças ao golo de Pavon aos 37 minutos, agregando 2-1. Um livre do argentino bastou para Luís Castro fazer a festa. No Mineirão, após 0-0 no jogo da primeira mão, o Cruzeiro de Artur Jorge venceu o Chapecoense por 2-0, com golos de Mateus Henrique aos 45 mais 1, que marcou de cabeça e foi atingido pelo pé de Doma, o que o deixou a sangrar, e de Caio Jorge de penalti aos 86. Em Cuiabá, o Palmeiras perdeu com Fortaleza por 3-2. Meritel aos 34 e Rodriguinho aos 44. Lucas e Manuel aos 88 marcaram para o Leão.

Enquanto Flaco Lopes, aos 41, e Murilo, aos 61, fizeram os golos da equipa de Abel Ferreira. No entanto, foi o Verdão a sorrir por último, graças a goleada 3-0 na primeira mão, 5-3 no agregado das duas mãos. O Paris Saint-Germain sofreu uma pesada derrota por 3-0 frente ao Mallorca de ontem, no seu primeiro jogo de preparação da pré-temporada. A equipa parisiense, que se apresentou com apenas dois dos habituais titulares, Safanov e Kvaratskhelia, mostrou-se limitada fisicamente e com lacunas defensivas e apenas uma semana de embate com o Aston Villa para a supertaça europeia. A fragilidade defensiva ficou evidente no primeiro golo aos 21 minutos, quando Dimitri Lucea foi facilmente ultrapassado por Zito Luvumbo. O segundo golo surgiu aos 40 com Ian Virgili aproveitar a passividade de David Bolli e Elias Abarni para ampliar a vantagem. Na primeira parte, as oportunidades de golo para o bicampeão europeu foram escassas e o segundo tempo não trouxe qualquer reação por parte do Paris Saint-Germain. O terceiro golo do Mallorca não tardou, surgindo aos 51 minutos na sequência de um canto. O capitão António Raílio, ao segundo posto, foi o único a saltar e cabeceou por fundo as redes perante uma defesa parisiense apática. William Pacho foi o único habitual titular que saiu do banco no jogo, que não contou com nenhum dos quatro portugueses do Paris Saint-Germain, João Neves, Vitinha, Nuno Mendes e Renato Sanches, que está de saída. O próximo encontro, agendado para sábado às 17 horas em Gotemburgo, frente ao Manchester United, será uma nova oportunidade para a equipa mostrar uma imagem diferente. E o Arsenal também saiu derrotado ontem do encontro da preparação com o Betis de Sevilha, disputado em Dublin, na Irlanda, que terminou com a vitória da turma sevilhana por 3-1. Se por um lado, Manuel Pellegrini fez apenas 6 alterações, Mikel Arteta utilizou 25 jogadores. Um deles foi Fábio Vieira, o médio criativo português que no ano passado esteve emprestado ao Hamburgo da Bundesliga. O antigo jogador do Porto entrou após o intervalo e jogou toda a segunda parte. Jogadores como Declan Rice, Saka e Madueke, que estiveram ao serviço de Inglaterra, ou David Raya, Merino e Zubimendi, campeões do mundo por Espanha, não foram opções nesta partida, tal como o norueguês Odegaard e o francês Saliba. Quem foi novamente opção foi Christos Tzolis, o extremo grego contratado ao Clube Bruges, que este verão, e que depois de ter marcado na estreia, voltou a estar envolvido no único golo do Arsenal na partida, ao bater o canto, que aos 32 minutos resultou no cabeceamento de sorteio de Icapié. Por altura do golo do equatoriano, já o Arsenal perdia por 2-0 aos 9, também na sequência de um pontapé de canto, uma abordagem totalmente fora de tempo da Kepa, permitiu que a bola chegasse a Riquelme, que abriu o marcador. O segundo apontado aos 26 foi um golaço, Diossa dominou fora da área e com um remate pleno de potência e colocação, aumentou a vantagem do Betis. Já depois de oferecer os dois primeiros golos formais, Fornals rematou de fora da área para, aos 43, fazer o 3-1 final. O Arsenal apresentou-se sem a maioria das figuras que serão titulares nesta época. Daqui a 10 dias já tem a final da Supertaça da Inglaterra frente ao Manchester City. E o Fenerbahçe está em vantagem na terceira pré-eliminatória da UEFA Champions League. A equipa turca, que contou com o lateral português Nelson Semedo no 11 titular, recebeu e venceu na terça-feira os austríacos do Sturm Graz na primeira mão da ronda. O intervalo já o resultado final estava selado. Aos 10 minutos, Anderson Talisca, antigo jogador do Benfica, recebeu a entrada da área, rodou e com potente remate abriu o marcador. Ao 2-0 surgiu aos 45 dos pés de Greenwood, que após receber de Asensio, rematou com muita força de fora da área. Está assim bem encaminhada a passagem do Fenerbahçe para o play-off de acesso à Liga dos Campeões. A segunda mão desta eliminatória disputa-se no dia 11, terça-feira, em solo austríaco. O Newcastle pode vir a bater a porta do Dragão por Victor Froholt. O histórico clube inglês tem já um acordo com o Arsenal para transferência de Bruno Guimarães e nesta medida necessita de encontrar um substituto para o brasileiro que é dono e senhor do meio-campo. O Record confirmou que Froholt é de facto um dos nomes que os Magpies incluem numa shortlist de potenciais alvos, embora de momento não tenham aberto negociações, seja pelo dinamarquês ou qualquer outro jogador. E também a SAD do Gil Vicente lidera a corrida por São Manuel Portugal. Ainda não chegou qualquer proposta por Diogo Costa, mas há outros guarda-redes dos quadros do Porto que têm bastante mercado. São Manuel Portugal tem trabalhado à margem do plantel principal, por não entrar nas contas de Farioli, mas desperta a cobiça de muitos clubes, tanto em Portugal como no estrangeiro. Segundo apurou o Jornal Record, o Gil Vicente é um dos interessados do guarda-redes brasileiro e aquele que lidera a corrida pelos seus serviços. Bruma e Tiago Gouveia trabalham no Benfica Campos, mas longe da primeira
primeira opção. Os extremos foram afastados das sessões de treino de Marco Silva enquanto procuram um destino para prosseguirem a carreira. O técnico explicou a decisão a ambos, referindo que não entravam nas contas para a próxima temporada, sendo que a

0: A Gouveia já teve praticamente tudo acertado para rumar aos mexicanos do Atlas. Frederik Arsenal e o avançado croata Ivanovic estiveram ausentes do derradeiro treino do Benfica antes da recepção aos escoceses do Hearts, da primeira mão da terceira pré-eliminatória da Liga Europa. No Benfica Campos, um treino de 15 minutos aberto à comunicação social. Os dois futebolistas foram as principais ausências, com Arsenal, que tinha uma sobrecarga muscular na coxa esquerda, a sofrer agora de uma gastroenterite. Já Ivanovic está a contas com uma contusão no pé direito, com os dois jogadores à partida falharem o encontro com o Hearts, marcado para de hoje, a partir das 18 horas, no Estádio da Luz, além de lesionados Winder e Jaden Umer. Por opção técnica, também os extremos Tiago Gouveia e Bruma falharam o treino dos encarnados, uma vez que não entram nas contas da equipa técnica liderada por Marco Silva, e procuram agora soluções antes do término do mercado de verão. O jovem médio Miguel Figueiredo, que baixou por alguns dias à equipa B, integrou novamente o treino da equipa principal, enquanto o extremo Gianluca Presciani já cumpriu o castigo da UEFA, que durava desde a época anterior e pode ser opção. O jogo da primeira mão disputa-se hoje no Estádio da Luz, em Lisboa, a partir das 18 horas, horário de Cabo Verde, cuja arbitragem estará a cargo do romeno Marian Barbu. As Águias, que eliminaram os suíços do St. Gallen na ronda anterior com uma goleada caseira de 5 golos, sem resposta, a compensar a derrota 2-1 no duelo inicial, desloca-se depois a Edimburgo, em visita marcada para o dia 13 de agosto. O Benfica procura avançar para o play-off da Liga Europa, onde poderá encontrar o Aarhus, campeão dinamarquês, ou o Sabah, campeão azeri. Se for eliminado, será relegado para o play-off da Liga Conferência, no qual poderá defrontar os estónios do Peir ou austríacos de Rápida Viena, com duelos nos dias 20 e 27 de agosto. Está tudo dito nesta página desportiva. Vamos continuar com uma boa música. Já sabe, então, às 11 horas estaremos com o nosso habitual giro pelo mundo e às 12 estaremos a atualizar as informações que marcam a atualidade no país.
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O Beto Dias, com o tema finales, agora trazemos o Machi com o tema também Basta Como Hoje, juntamente com o Tony Fica. Um grande abraço aí para a sócia Vi Gonçalves. Vi Gonçalves, arrive, arrive à vontade.

É do lado da entrada da liga, temos o Henrique Fernandes. Olha, capitão, morre o Manchi. Olha, ali, te espera, se pingo chuba, Henrique. Bom, vou ter que te largar. É, pois, mas vou ter que te largar, Henrique. Vou ter ele pegado lá, coisa que se desgana a nós. Isso é uma brincadeira. É, pá, nós lhe também estele, ainda no Cacimia, outros terem medo de bricaba, coisa que são complicadas, pá. Vou ter que te largar nós aquela água, vou ter ele muito pegado, né? É verdade. Não tem um

0: amigo lhe. Henrique, do teu amigo ali que é Pedro de César. Então, e Pedro César, agora tem um amigo nosso que é Abílio de Chang, que tu gostaria de vestir sempre que ser jaqueta, vestido, ser casaquinho. Então, chuva que sabem, às vezes ele também assata aquele pinguinho, ele torna bem, tem menos de homem que dos pique aquele casaco, chuva que está bem, falei, mas aquele abusado. Pedro César também, ele fala ele mesmo conchebo, Henrique. Exato, exato. Exatamente. Ah, grande, mas partioso demais. Não, e nós está lá, está porque o Banganha, o Bocoelho, nós temos quase a mesma idade. Muito bem, pá. Olha, Henrique, aquele abraço hoje, tomar para quem, olha. Exato.
1: Um abraço para esse, grande no Bessa que está morando, Deus companhia com essa e para seu mãe também, também para a Di. E na América também minha filha, que morava perto do Bonatiá de São Felipe, e para minha dona netinha, e para minha netinho Alessandro Lina Brotte, também também para Santinha Maria Di, um abraço para ele, também para Ariana, minha filha. Um beijinho para ele e para minha dois netinho. Também para você, Maia Alcinda, também ali na Broca. Um abraço para ele. Também para dar luz na Bosta, um abraço para ele. E para Milene, também ali na Broca, minha neto, filho de dar luz, um abraço para ele.
2: Certo.
1: Também um abraço para a Pataquete e para Zanildo e para minha neto e para minha neta também na Pataquete e para minha nora. Um abraço para esse. Também um abraço também para.
3: De manhã,
1: nossa amiga Baia, de MDF, e para a Anícia Filha e para seu neto também, na Pataquete. Lhe mandei um bom dia para ver e para vá também. E é tudo para hoje. Aquele que fica então manda amanhã. Um bom dia para Bora, para Deus da Nhosca Chuba, para Madison Chuba, Nhosca Nada Chuba, que chove Nena, Campana ainda. Campana e São Jorge, outro banda e Galinheiro. Que fantasia de tudo seco ainda. Essa é notícia, tudo dia entra para perguntar. Até uma amiga que chama Mary, que morava assim na Monte Preto. Henrique, igual acontecia, minha pai, igual que você pergunta para a chuva. Não, então pergunta para a chuva, para tudo que as gente que está na mesa chuva.
0: Exatamente.
1: Minha comida, mesmo ter que mandar comprar barato.
0: Exato.
1: Que é a água da vida. Exatamente, se fadiga com chuva, sim.
0: Ah, tem que fadigar para o calço complicado, Henrique.
1: Tem gente que fala, também se quer comer, que os animais também se
0: quer comer. Sim.
1: Rara que chuva, chove, animais se comer, da leite, galinha, tapo, ovo, macho, tudo coisa. É. Chuva é grande coisa.
0: Exatamente, nós tudo também se quer.
1: Então, um bom dia para a bola.
0: Obrigado, irmão.
1: Obrigado.
0: Esse ali estou vivo.
1: Dezembro,
0: com fé na Deus.
1: Com fé na Deus.

0: Ah,
1: certo.
0: Okay.
1: Um abraço grande, Leguirão. Dia feliz. Dia feliz.
0: Sim, um abraço.
1: Tá, outro grande. É muito bem, assim nós tivemos a participação do nosso maestro Henrique Fernandes. Ótima manhã. Direção de Boa Escuta com o programa Cabo Verde no Ar. Temos já de 10 da manhã, mais 30 minutos. Já vamos ter então o nosso habitual giro pelo mundo, as notícias que marcam a atualidade além fronteiras. E hoje, a título de curiosidade, já vamos falar também de uma mulher que perdeu um bilhete de lotaria com 1 milhão de euros. Pois é, é a nossa novidade logo depois da nossa próxima paragem musical, que vem com o William Araújo e Jorge. Vida linda.

0: Do bem a música, especialmente aí para as crianças que enfrentam uma guerra e saem a possibilidade de viverem a sua infância. Vamos a continuar com mais um corredor publicitário. Já vamos ter mais músicas e às 11 em ponto estaremos a atualizar o nosso giro pelo mundo.
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Exatamente, assim, James António, fica a tempo, a música é bonita, vamos trazer esta música que já faz parte do nosso playlist, Fugiribi, a música da Varia, bom dia, boa escuta.

Mais uma oferta musical antes do nosso habitual giro pelo mundo. As notícias que embarcam de informação, Belém e fronteiras, como destaca para o caso da Itália. A senhora que perdeu um boletim da loteria com 1 milhão de euros em prémio. Você acha que ela conseguiu recuperar o boletim ou não? Fica esta curiosidade, vamos matá-la mais à frente, daqui a sensivelmente a 3 minutinhos, no nosso jornal que abarca as notícias além fronteiras.

A Bordeia, temos já 11 horas na República de Cabo Verde, tempo e espaço para atualizarmos então o nosso giro pelo mundo. Portanto, é mais uma página informativa aqui na World Rockton FM para esta edição de hoje, 6 de agosto de 2026.

Rubens Votos, muito bom dia, 11 horas em Cabo Verde, 8 horas na Costa Leste dos Estados Unidos da América, em vários bairros de Ceuta. Os moradores estão a bloquear as entradas com cercas e mantêm vigílias 24 horas por dia para impedir a entrada de imigrantes. O jornal El País teve acesso ao grupo do WhatsApp de patrulhas de moradores que dizem estar a limpar Ceuta dos imigrantes que entraram recentemente no enclave espanhol. Segundo o jornal, os moradores coordenam para sair durante a noite e caçar imigrantes que estão escondidos para fugir das autoridades e evitar a deportação para Marrocos. Mesmo que sejam apenas 7, não importa, vão atrás deles todos. Eles estão a correr porque estão com medo, disse um dos moradores no grupo do WhatsApp citado pelo El País. Escreveu outro morador que está a ver baratas entre as pedras, vista uma camisola, diz que tem uma balanclava e o carro está cheio de coisas. Os moradores afirmam que os imigrantes estão a invadir as casas e a roubar os seus pertences. Sandra López, secretária de Política Institucional do Partido Socialista Operário Espanhol em Ceuta, deparou-se com um grupo de imigrantes que lhe disseram ter medo de entrar em certos bairros e mostraram-lhe as marcas de violência. Vários moradores alertaram a polícia para a presença dos caçadores de imigrantes, que estão literalmente a dizer ao carro da polícia que há civis armados e encapuzados a causar problemas, disse o membro do grupo no local. O Partido Espanhol de extrema-direita, Vox, foi o único a defender o direito dos moradores e de Ceuta à autodefesa. Quando vê que és ameaçado, a zona de conforto, famílias, filhos, tens todo o direito de mudar e de defender-se. Que cada um defenda a sua família com o que tiver à mão, com um pedaço de pau, com o que for. É a mensagem do Vox, declarou Samuel Vázquez, porta-voz do Partido para a Segurança e Imigração e Polícia em Ceuta. A maioria dos 72 mil pessoas que entraram no enclave espanhol, a 30 de julho já voltaram para Marrocos, mas cerca de 2.500 permanecem em Ceuta, incluindo vários menores não acompanhados. Os migrantes foram expulsos do centro da cidade há alguns dias e estão agora espalhados pelas periferias a tentar fugir das autoridades e em busca de comida, água e abrigo nos bairros. A Ucrânia atacou e a Rússia com mais de 600 drones nas últimas horas. A maior ofensiva que o país alguma vez realizou com engenhos não tripulados, segundo as autoridades e meios de comunicação independentes russos. A Rússia atacou por seu turno Balanquilia, na região de Kharkiv. A NATO está a negociar com os aliados o fornecimento de mais sistemas de defesa antiaérea à Ucrânia. Do lado russo, o Ministério da Defesa reportou também o abate de 605 drones ucranianos de asa fixa sobre 18 regiões russas, anexada à Península da Crimeia e os Mares Negros e de Azov. O ataque ucraniano superou os recordes anteriores, portanto, segundo Yevraev, não houve mortos nem feridos em consequência do ataque massivo contra Yaroslav. Ardeu uma casa particular, em vários edifícios e janelas sofreram danos, vários automóveis foram danificados e todas as vítimas receberão indemnizações, indicou ao referir que noutros locais também pode haver destroços de drones. Yevraia acrescentou que, devido ao ataque, a circulação de autoestrada para Moscou foi interrompida e apelou à população para que se abstenha de viagens nesta direção ou nas proximidades, ou que escolha uma rota alternativa. Embora não tenha reconhecido o impacto de nenhum drone contra a infraestrutura crítica local, o canal independente russo Astra publicou fotografias nas quais se observam duas colunas de fumo, uma das quais proviria, segundo o meio de comunicação, da refinaria Slavneft Yanos, e informação também confirmada pelo canal ucraniano de Exilenova, que também explicou e publicou fotografias e vídeos das consequências do ataque. A Ucrânia voltou também a tentar atacar o centro logístico de Wireberry, uma plataforma de comércio online bastante popular, frequentemente apelidada de Amazon Russa, na região de Tver, a menos de 200 km a noroeste de Moscovo, segundo ataque em 3 dias. Do outro lado da fronteira, pelo menos 3 pessoas morreram num ataque russo durante a noite na cidade de Balakilia, localizada na região de Kharkiv, na Ucrânia, informou o Serviço de Emergência Estatal através do Facebook. Outro ataque em Balakilia deixou parte da cidade sem energia elétrica. Num ataque separado, desta vez na cidade de Sumy, realizado com bombas guiadas, e pelo menos 13 pessoas ficaram feridas, segundo a administração militar local. O ataque terá danificado o centro comercial, 5 lojas, janelas de 10 prédios de apartamentos, 3 casas particulares, bem como 5 carros.

O ataque russo danificou o navio de bandeira estrangeira, carregado com trigo na região do Mar Negro, na Ucrânia, matando um tripulante e causando um incêndio, disse Oleg Kipper, governador da região de Odessa, esta manhã. A administração portuária da Ucrânia informou que o navio Mara Queen, da bandeira da Guiné-Bissau, foi atingido na noite de ontem. No último mês, a Rússia tem intensificado os esforços para estrangular o comércio e as rotas de exportação da Ucrânia, lançando ataques quase diários contra os portos ucranianos no Mar Negro. Também o navio cargueiro turco pegou fogo após o ataque de drone perto do porto russo de Novorossiysk, no Mar Negro. As autoridades marítimas da Turquia informaram que 3 tripulantes ficaram gravemente feridos e que todos os 22 a bordo foram retirados para a Rússia. O secretário-geral da NATO anunciou ontem estar a discutir com os aliados o fornecimento de mais sistemas de defesa aérea à Ucrânia, que não conseguiu interceptar na noite anterior mísseis russos que provocaram pelo menos 17 mortos. Mark Rutte afirmou que ter falado com Vladimir Zelensky sobre os mais recentes e horríveis ataques russos com mísseis e drones contra cidades ucranianas. Por sua vez, igualmente numa mensagem divulgada nas redes sociais, Zelensky referiu que está a trabalhar o mais intensamente possível com todos os parceiros da Ucrânia que podem ajudar e fornecer interceptores de mísseis para proteger a população contra os ataques russos insanos que visam vidas humanas e infraestruturas civis. Para já, de outro item que marca a atualidade internacional, Benjamin Netanyahu recusa a retirada faseada demitida por Donald Trump no âmbito de um plano de paz e fixa nova linha vermelha. Os soldados israelitas só saem depois do desarmamento do Hamas e do fim de toda a rede de túneis, disse, portanto, este primeiro-ministro de Israel. Portanto, vamos seguindo com esta edição informativa, as notícias que marcam a atualidade internacional. As Forças Armadas de Taiwan iniciaram ontem os exercícios militares anuais Hanwang, destinados a simular a resposta a uma eventual invasão chinesa da ilha autónoma que Pequim reivindica como parte do seu território. Os exercícios com fogo real vão testar a capacidade do exército taiwanês para manter operações de defesa durante 24 horas consecutivas e responder às chamadas táticas da zona cinzenta da China, ações coercivas que permanecem abaixo do limiar de um conflito armado declarado. As manobras incluem também exercícios de resiliência urbana destinados a avaliar a capacidade de resposta da população perante uma interrupção dos serviços de internet. Os exercícios de Hanwang, que decorrem durante 10 dias em vários pontos da ilha, vão testar este ano novos métodos de comunicação inspirados nas práticas militares norte-americanas, incluindo o sistema de confirmação de ordens, em que os subordinados explicam aos comandantes como tencionam executar as missões atribuídas. Segundo os especialistas, esse método pretende aumentar a autonomia e a capacidade de decisão das unidades destacadas na linha da frente. Outra novidade é a mobilização do maior contingente de reservistas de sempre, com mais de 5 mil militares distribuídos por duas brigadas. No ano passado, os exercícios envolveram apenas uma brigada com mais de 3 mil reservistas. As manobras vão igualmente avaliar a rapidez com que as forças de reserva conseguem passar do estado de prontidão em tempo de paz para o exercício ativo. Os exercícios de resiliência urbana decorrerão em diferentes dias nas cidades de Kaohsiung, Taichung e Taipei. Durante cerca de 30 minutos, a velocidade de internet móvel será reduzida para simular interferências nas telecomunicações em caso de ataque. Entre o equipamento militar utilizado estarão os carros de combate norte-americanos M1A2T Abrams, adquiridos por Taiwan em 2019, tendo o último lote sido entregue em abril. Taiwan obtém a maior parte dos equipamentos militares junto dos Estados Unidos, principal aliado informal da ilha perante as reivindicações territoriais da China. Pequim considera Taiwan uma província chinesa e não exclui o uso da força para colocar a ilha sob o seu controlo. Portanto, para já, o Parlamento de Taiwan diz que vai conseguir, junto do Congresso norte-americano, um pacote separado no valor de 11 mil milhões de dólares. No entanto, após uma visita à China, Trump classificou a venda de armas a Taiwan como uma importante moeda de troca nas negociações com Pequim e absteve-se de aprovar o novo pacote de armamento para a ilha. Israel confirmou hoje que 2 soldados foram mortos em combate no sul do Líbano, nas primeiras baixas israelitas desde a implementação de uma trégua com o grupo militante libanês Hezbollah, apoiado pelo Irão. Outros 4 soldados ficaram feridos, de acordo com o exército israelita.

As mortes foram avançadas pela comunicação social israelita de ontem. O exército lançou ataques no sul do Líbano em resposta ao que descreveu como uma violação de cessar-fogo por parte do Hezbollah e emitiu um apelo aos residentes da aldeia de Mossori para que fugissem. O primeiro aviso deste tipo emitido por Israel em semanas. Para já, o Hezbollah ainda não fez declarações sobre essas mortes. A escalada ocorreu no momento em que negociadores libaneses e israelitas se reuniam em Roma para discutir a implementação de um acordo de 26 de junho, ao abrigo do qual as forças israelitas devem retirar-se das áreas que ocupam no sul do Líbano e permitir que o exército libanês tome o controle em troca de desarmamento do Hezbollah. A mais recente guerra entre Israel e o Hezbollah eclodiu, aliás, a 2 de março, quando o grupo xiita disparou mísseis contra a fronteira, dois dias após os Estados Unidos e Israel terem lançado ataques contra o Irão. Uma trégua frágil entre Israel e o Hezbollah tem-se mantido em grande parte desde 20 de junho, mas as forças israelitas continuaram a ocupar faixas do sul do Líbano e a realizar ataques aéreos e bombardeamentos periódicos. O Irão anunciou que chegou o acordo com Oman sobre as novas rotas de circulação no Estreito de Hormuz. Teherão avisa que tal não significa reabertura da via marítima e não, a não ser que os Estados Unidos parem com os ataques. E o governo de Santa Cruz, no leste da região mais povoada da Bolívia, pediu às autoridades que acione uma intervenção militar conjunta perante uma vaga de violência extrema após vários homicídios, emboscadas a polícias e uma recente fuga de reclusos. O secretário de Segurança Cidadã do Governo Regional de Santa Cruz, Jorge Santisteban, disse aos meios de comunicação que estes recentes acontecimentos revelam a presença de organizações criminosas com elevadas capacidades que estão acima das forças de ordem e do próprio Estado. Portanto, o governante pediu ao Governo Nacional que autorize a Força Militar a fazer uso das suas armas de regulamento isenta de responsabilidade criminal por uma intervenção eficaz e não decorativa ou dissimulada. Para Santisteban, esses acontecimentos não são isolados e não comprometem apenas uma população ou o Departamento de Santa Cruz, mas são ações que comprometem todo o país. O pedido surge horas após o homicídio de um cidadão estrangeiro em pleno centro da cidade de Santa Cruz, contra quem dois alegados criminosos dispararam várias vezes, segundo a imprensa local. Dois reclusos brasileiros escaparam do estabelecimento prisional de Palmazola, o mais povoado e considerado o mais conflituoso do país, situado em Santa Cruz, aproveitando um corte de energia num dos pavilhões. A polícia publicou nas redes sociais os retratos de Alex Heleno da Silva, detido por homicídio, e de Júnior da Silva Fernando, que cumpriria portanto, a pena por uma acusação de alegado tráfico de armas e ativou um plano de busca e recaptura. No fim de semana, um cidadão brasileiro também foi morto a tiro no município de San Ignacio de Velasco, em Santa Cruz, e a polícia acredita que se tratou de um ajuste de contas. Estes acontecimentos somam-se ao homicídio de quatro pessoas por parte de um grupo criminoso que, na quarta-feira, invadiu uma herdade na localidade de San Matias, fronteiriça com o Brasil. Um dia depois, um grupo de pessoas armadas emboscou agentes de investigação que se dirigiam a São Matias para investigar o incidente de herdada. Um dos policias já foi baleado mortalmente e os atacantes levaram o corpo do agente, abandonando-o mais tarde numa pista clandestina. O governo de paz assegurou que os acontecimentos em São Matias estão vinculados às organizações criminosas brasileiras, o primeiro comando da capital e o comando vermelho, que mantém uma disputa pelas rotas do narcotráfico na fronteira da Bolívia com o Brasil, o que gerou uma vaga de violência na zona. Desde a tomada de posse em novembro do ano passado, do governo do presidente do centro-direita Rodrigo Paz, 17 chefes de organizações criminosas internacionais foram detidos e posteriormente expulsos do país. O Ministério do Interior boliviano anunciou que a Polícia Federal do Brasil abrirá brevemente uma delegação permanente na Bolívia para reforçar o combate às organizações criminosas e facilitar a troca de informações. E os Estados Unidos mantêm o nível máximo de prontidão para incêndios florestais, enquanto os bombeiros lutam para conter pelo menos 94 grandes fogos em todo o país, que já forçaram a retirada de milhares de pessoas.
O Centro Nacional de Interagências de Incêndios manteve ontem o nível 5 mais elevado na sua alocação de recursos para o combate a incêndios, declarado no mês passado, com poucas tréguas nos fogos. As condições meteorológicas não melhoraram em agosto e a perspectiva não é promissora. Foram reportados 97 novos incêndios em todo o país, incluindo 3 de grandes dimensões. De acordo com os dados do ANIF,

Os bombeiros trabalham atualmente para conter 94 grandes incêndios florestais ativos em todo o país, com mais de 28.700 pessoas mobilizadas para estes esforços. Este ano os bombeiros responderam 45.184 incêndios florestais, o número mais elevado numa só temporada nos últimos 10 anos. Quase 2,1 milhões de hectares arderam nos Estados Unidos. O noroeste do país continua a sofrer com a atividade de incêndios florestais mais intensa, com 49 grandes focos ativos em estados de Washington e Oregon. Em Washington, o incêndio em Sinlac cresceu para mais de 47.348 hectares, numa área muito próxima da fronteira com o Canadá, enquanto o incêndio de Little Yen ultrapassou os 28.327 hectares em redor do lago Chelan, o terceiro mais profundo do país. Ambos os incêndios apresentam um comportamento extremo, pelo menos 65 mil pessoas permanecem sob ordens de retirada naquele estado. No Oregon, a situação é ainda mais grave e os incêndios de Big Grass, Coleman Creek e Hawk Creek Complex continuam entre os maiores do país, enquanto os bombeiros continuam a proteger as comunidades e as infraestruturas. Em Nevada, o incêndio de Ward continua a apresentar um comportamento extremo. A previsão meteorológica é negativa, sendo esperados dias quentes, secos e ventosos em grande parte do oeste do país, criando combustível perfeito para as chamas. O nível 5 de alerta para incêndios florestais no início de agosto é superior ao registado em 2025, quando se manteve ao nível 3, tal como em 2022 e 2023. Apenas em 2024 e 2021 foi registado o nível 5 no início de agosto, mais baixo declarado recentemente, e foi em 2019, quando o alerta para incêndios era do nível 2. E vamos fechar este giro pelo mundo com uma notícia que é surreal. Uma empresa de recolha de resíduos da província italiana de Bari informou hoje que recuperou do lixo um bilhete de loteria premiado com 1 milhão de euros, depois de o proprietário ter deitado fora por engano. O diretor da empresa Snap, Roberto Nicola Toscano, classificou o episódio como uma história milagrosa, depois de uma operação que obrigou os funcionários a reconstruir todo o percurso feito pelos resíduos desde o momento da recolha. O proprietário do bilhete tinha jogado com os números que utilizava habitualmente e, ao verificar o resultado no ponto de venda, recebeu da máquina a indicação de que o prémio era não pagável. A mensagem significava apenas que, devido ao elevado valor, o prémio não poderia ser levantado diretamente naquele estabelecimento, mas o apostador interpretou-a como indicando que não tinha sido premiado e deixou o bilhete no local. Já em casa, familiares alertaram-no de que os números com que habitualmente jogava tinham sido sorteados. O apostador regressou imediatamente ao estabelecimento, mas o bilhete já tinha sido colocado no lixo e os resíduos tinham sido, entretanto, recolhidos pela Senaba. E assim começou a operação de recuperação. A empresa reconstruiu o percurso dos resíduos desde a recolha até a identificação do veículo utilizado para os transportar. Assim que localizaram o veículo, surgiu outro problema. Não podia ser descarregado nas instalações devido ao risco de contaminação dos resíduos, explicou o diretor da empresa. A Snap contactou então outra empresa da região de Bari, com instalações adequadas para separar a carga, e iniciou uma busca entre os resíduos transportados pelo caminhão. O bilhete premiado acabou por ser encontrado na madrugada da última terça-feira, ainda intacto, no interior de um saco onde estavam vários outros bilhetes já danificados. Depois de confirmado o achado, a empresa devolveu o bilhete no valor de 1 milhão de euros ao respectivo proprietário. Toscano contou que ainda tocou no bilhete antes de o entregar, na esperança de que alguma de sorte fosse contagiosa, e decidiu depois comprar uma raspadinha enquanto bebia café com alguns elementos da equipa que participou na operação. E imagine só, foi galardoado com um prémio de apenas 50 euros. Imagine alguém que perdeu o bilhete com 1 milhão de euros, dada gorjeta, apenas 50 euros ao achador do bilhete. São histórias que, portanto, nos fascinam a todos.

0: É tudo bem, Tony, fica Dona Ana, já vamos ter mais um corredor publicitário e já sabe então, mais de frente, a partir das 12, estaremos a atualizar a informação.
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1: Exatamente, estamos a escassos 6 minutos das 12 horas, altura em que estaremos então a atualizar a informação aqui na World Rockton FM. As notícias que fazem manchete no país de hoje, quinta-feira, 6 de agosto.

Exatamente, a presença bonita do Gil Sabedo, Corpo Dia, Violonda, e trazemos agora esta música, Minha Vida. A presença é do Denis Graça.

A Borbeia, 12 horas em todo o território nacional. Tempo e espaço agora para atualizarmos as notícias que fazem manchete no país, no nosso Jornal da Tarde. Para hoje nós contamos então 6 de agosto de 2026. Vamos ao Jornal da Tarde que conta com a minha assinatura, são de Che Guevara Batista. Muito boa tarde para si que acompanha a WBFM nesta emissão para hoje, 6 de agosto de 2026. São 12 horas em todo o país. Abrimos com a notícia que nos dá conta que é o pleno de inovação, competitividade e identidade territorial da Idilidade dos Mosteiros. Anunciou o cartaz artístico das festividades do município, que decorrem de 11 a 16 deste mês, distribuídos por bailes populares, Festival da Prelândia e Gala do Imigrante. A primeira das duas noites de baile popular conta com as atuações de Danielas e John Alves, Jonathan, Denis Graça, Du Martas

0: e Jocelyn. Na segunda noite, sobe ao palco Márcia Cruz, Di Martins, Boogie Martins, Jennifer Dias e Alírio. O Festival da Prelancha, um dos momentos altos das comemorações, reúne ritmos de Gerfogo, Chibiote, Ben de Longe, Zé Delgado e Grace Evra, além da animação assegurada por um DJ. A programação artística contempla ainda a Gala do Imigrante, que contará com as atuações de Cindy Brito, Yacine Rosa e Félix Lopes. Além da parte cultural e artística da programação, consta a realização da feira de produtos e serviços locais, jogos de mesa, provas de ciclismo no percurso Relva, Fajazinha e Igreja e de atletismo no percurso Queimar Atrás, Fajazinha e Igreja, torneio do município, prova de hipismo. A realização de uma sessão solene comemorativa ao dia do município, conferência dos municípios geminados com mosteiros, concurso de beleza Miss e Mister Mosteiros, entrega de casas em várias localidades, provas náuticas e atividades religiosas constam da programação. E o Ministro do Mar, João do Carmo, anunciou que Cabo Verde deverá receber ainda este ano o navio Eugênio Tavares e um outro em 2027, investimentos destinados a reforçar a conectividade marítima entre as ilhas. O anúncio foi feito em São Vicente durante uma visita ao navio Jabraba, embarcação destinada a assegurar a ligação marítima entre Brava e Fogo, assim que forem concluídos os trâmites técnicos e burocráticos junto do Instituto Marítimo e Portuário.
1: Para já este ano há fortes possibilidades de termos mais um navio este ano em Cabo Verde, o navio Eugênio Tavares, e é um navio grande, com navio Ho-Ho, que pode atracar em qualquer porto do país. Aí sim teremos mais algum alívio na matéria de transportes marítimos, e para o ano 2027 também vamos investir no sentido de termos mais um barco e com mais dois barcos para além deste. Vamos melhorar significativamente a conectividade marítima entre as ilhas. Está neste momento em processo de adaptação na China, portanto é um navio que será adaptado para 250 passageiros e obviamente um navio com uma característica que serve ao nosso mar aqui em Cabo Verde. Como disse, pode atracar em qualquer porto de Cabo Verde, e aí sim daremos um salto significativo nesta matéria de ligação entre as ilhas.
0: Sobre o navio Jabrava, João do Carmo afirmou que foi adquirido especificamente para assegurar as ligações da linha Brava-Fogo Brava, devendo permanecer durante a noite na Ilha Brava para garantir a transferência de doentes e responder a outras situações de emergência. O governante explicou que, concluídas as inspeções, o navio seguirá para Brava, onde posteriormente definido o modelo da exploração da linha através de um contrato com uma armadora. Durante a visita, o governante disse ter recebido informações técnicas que apontam para o bom estado conservação do Jabraba, embarcação com capacidade para transportar 82 passageiros, que deverá assegurar 5 ligações semanais entre Brava e Fogo. João do Carmo esclareceu que o processo de adquisição do navio foi iniciado pelo anterior executivo, mas garantiu que o atual governo assumiu esse compromisso. E o primeiro-ministro Francisco Carvalho afirmou a ter proposto ao Presidente da República o nome de Júlio Martins para Procurador-Geral da República. Com esta confirmação, o Governo esclareceu a informação que circulava nos últimos dias sobre a indicação do sucessor do atual Procurador-Geral da República. A proposta de Júlio Martins ocorre depois do Presidente da Comissão Administrativa da Associação do Sindicato dos Magistrados Públicos ter recebido em audiência separadamente pelo Presidente da República e Ministro de Justiça, Clóvis Silva, no âmbito das consultas relacionadas com a escolha do novo titular da Procuradoria-Geral da República. Nessas reuniões, a representante da classe reiterou a posição da Associação Sindical quanto ao perfil do futuro Procurador e considerou que o cargo deve ser confiado ao magistrado do Ministério Público de carreira, com reconhecida experiência, capacidade de liderança e idoneidade ética e moral acima de qualquer suspeita. A decisão em torno da sucessão na Procuradoria-Geral da República ganhou particular relevância no início da nova legislatura, com diferentes setores a defenderem critérios de mérito, experiência, independência e competência para o exercício de uma das funções mais importantes do sistema de justiça cabo-verdiano. O magistrado

0: deputado Júlio Martins já desempenhou no passado as funções de Procurador-Geral da República. Outras notícias que marcam esta edição de hoje: presidente da Comissão Nacional de Eleições, Maria do Rosário Gonçalves, disse esperar que as eleições presidenciais de 15 de novembro sejam um processo livre, justo e que os resultados reflitam a vontade do povo. Durante o ato destinado a dar a conhecer aos candidatos, partidos políticos e à sociedade civil os princípios marcantes do processo, é responsável sobre que a tradição democrática de Cabo Verde exige um sufrágio marcado pela tranquilidade, transparência e confiança. Segundo o calendário divulgado, o recenseamento eleitoral decorre até o dia 10 de setembro. Eventuais reclamações junto às comissões de recenseamento eleitoral podem ser submetidas até 26 do mesmo mês, cabendo recurso aos tribunais competentes em caso de divergência. As formalidades da candidatura ao cargo do Presidente da República devem dar entrada no Tribunal Constitucional até o dia 16 de setembro. A campanha eleitoral decorrerá entre 29 de outubro a 13 de novembro, reservando-se o dia 14 de novembro ao período de reflexão. Neste sentido, o Maria do Rosário pediu às candidaturas para respeitarem o dia da reflexão e da votação, já que terão 16 dias para fazerem a campanha, com atividade no terreno, que lhes permite apresentar propostas e convencer o eleitorado a aderir ao respectivo programa.
1: Que têm pretensão de concorrerem ao cargo de Presidente da República de Cabo Verde, que reúnem os requisitos constitucionais e legais, devem preparar os respectivos dossiês para que seja apresentado dentro do prazo legal junto do Tribunal Constitucional até dia 16 de setembro. O calendário eleitoral que foi aprovado pela Comissão Nacional de Eleições estabelece de forma clara e cronológica os atos e os respectivos prazos que irão orientar todas as fases do processo eleitoral. E tem por objetivo, sobretudo, assegurar a organização do processo, a transparência e, sobretudo, a previsibilidade de todos os atos e acontecimentos durante o processo eleitoral. Não é cabível, não é suposto haver surpresas, não é, relativamente ao processo eleitoral em curso, daí a importância do calendário eleitoral para que todos estejam ao mesmo nível de informação sobre os atos a praticar e as entidades responsáveis. Quer dizer que 10 de setembro será o último dia para inscrição de novos eleitores no recenseamento eleitoral. 10 de setembro, pelo que convidamos a todos os cidadãos que ainda não estão inscritos ou que, entretanto, inscritos mudaram de residência ou de país, devem dirigir-se à Comissão de Recenseamento Eleitoral da nova área de residência para atualizar a sua residência, ou seja, transferir a sua inscrição para que possa votar no dia 15 de novembro.
0: Maria do Rosário Gonçalves garante que a preparação do processo será feita pela Administração Eleitoral, nomeadamente a Comissão Nacional de Eleições, e pela Direção-Geral de Apoio ao Processo Eleitoral de GAP. E o Presidente da República, José Maria Neves, deverá suspender as funções de Chefe de Estado a partir do momento que declarar publicamente ser candidato, afirmou a CNE. Maria do Rosário Gonçalves falava durante a apresentação pública do calendário eleitoral no âmbito das eleições presidenciais. Presumindo de que será candidato, deverá suspender imediatamente as funções a partir do momento em que se declarar candidato publicamente, sem necessidade de apresentar candidatura. Explicou que a partir do momento em que fizer essa declaração, nos órgãos de comunicação social ou em outras circunstâncias, o Presidente José Maria Neves deverá suspender funções ao abrigo do artigo 383, número 2 e 3 do Código Eleitoral. Ao declarar-se candidato, José Maria Neves suspenderá imediatamente as funções, mas caso não o fizer, suspenderá funções com a apresentação formal da sua candidatura junto do Tribunal Constitucional. De acordo com a Constituição da República, José Maria Neves pode concorrer ainda a um segundo mandato. No dia 28 de julho, José Maria Neves afirmou que ainda não é momento para discutir uma eventual recandidatura às eleições presidenciais e assegurou que neste momento a sua prioridade continua centrada no exercício do seu mandato. Estão na corrida a sucessão de José Maria Neves os pré-candidatos Milton Paiva, Casimiro de Pina, as ex-governantes Joana Rosa e Janine Lelis, Gilson Alves, o engenheiro naval Fernando Delgado, e também

0: Nicolas Tavares. E o ministro Clóvis Silva anunciou mudanças na comunicação social do Estado, incluindo alterações legislativas, mas garante que o Governo vai ouvir profissionais e atores do setor antes de avançar com qualquer reforma estrutural. O governante explicou que o Governo pretende primeiro ouvir as estruturas e os profissionais de comunicação social antes de avançar com qualquer alteração, à semelhança do procedimento adotado noutras instituições públicas.
1: Exige um entendimento de dentro da comunicação social, porque nós não queremos, da mesma forma que eu lhe disse, não fiz isso, o Governo não fez isso, apenas falando com duas pessoas, portanto nós conversamos com as pessoas dentro da Polícia Judiciária, buscamos entender o que é que melhor se alinhava para que nós, corajosamente, obviamente, tomássemos essa posição. Em relação à comunicação social, a mesma coisa também. Portanto, vamos articular internamente, conversar com as pessoas, não queremos que nenhuma mudança que seja feita tenha qualquer desentendimento entre as pessoas, porque as pessoas vão trabalhar, têm que trabalhar com as estruturas que existem. Por isso, o nosso interesse é não termos pressa e fazermos as alterações alinhadas interna e externamente às estruturas.
0: A posição do governante aponta para uma revisão do atual modelo de funcionamento da comunicação social do Estado, num processo que deverá envolver mudanças legais e institucionais, mas que o Executivo pretende construir com a participação dos profissionais e demais atores do setor. Também o ministro da Justiça, Clóvis Silva, defendeu na praia o reforço da cooperação internacional e da capacidade operacional da Polícia Judiciária para enfrentar o tráfico de drogas, a criminalidade organizada e os crimes de elevada complexidade. Falava aos jornalistas à margem da cerimónia de tomada de posse da nova diretora nacional da PJ, Jacqueline Semedo, alertando que a vulnerabilidade de Cabo Verde por se situar num corredor marítimo sensível e estratégico para redes criminosas transnacionais. Para Clóvis Silva, o Governo tem vindo a desenvolver contactos e aproximações diplomáticos com parceiros internacionais, tendo em conta que muitas das informações necessárias à investigação e prevenção criminal só podem ser obtidas através de mecanismos de cooperação. Neste contexto, explicou que a escolha de Jacqueline Semedo enquadra-se na estratégia do Executivo de dotar a Polícia Judiciária de uma liderança qualificada e com capacidade de articulação e negociação com parceiros externos.
1: A Polícia Judiciária tem um contexto bastante exigente. A criminalidade transnacional, ela afeta-nos a todos. Nós temos feito um trabalho ultimamente de aproximação, no sentido de fazermos contactos diplomáticos, porque há muitas informações que temos e que só a cooperação é que nos ajuda a resolver. E esta aposta na diretora, a doutora Jacqueline Semedo, ela vem dentro deste contexto de conseguirmos identificar alguém que efetivamente tem conhecimento, tem proximidade, tem capacidade de negociar com os nossos parceiros internacionais e garantir que Cabo Verde continue a trabalhar na prevenção criminal, em particular em relação aos crimes que são muito complexos, que afetam os nossos mares, afetam os nossos ares, portanto, e precisam de uma cooperação que garante os meios que nós não temos, e só conseguimos fazer isso se efetivamente apostarmos em pessoas que têm essa capacidade de cooperar e de garantir que Cabo Verde possa conseguir condições para continuar a dar combate à grande criminalidade.
2: Quantos meios? Quantos meios? Primeiras prioridades?
1: Esta é a primeira, portanto, de efetivamente colocarmos a Direção Nacional alguém que esteja alinhada com o programa do Governo, em particular com esta premissa de darmos combate sem tréguas à grande criminalidade.
2: Vai ter meios para isso?
1: Cabo Verde nunca terá os meios que precisa, principalmente quando a questão é lidarmos com o cybercrime, lidarmos com crimes que acontecem todos os dias pelos nossos mares. Nós estamos num corredor bastante sensível, num setor que nós precisamos ter muito investimento, uma capacidade enorme de mobilização de meios financeiros, essencialmente. Estamos a falar de embarcações rápidas, estamos a falar de crimes que são cometidos em alto mar, transbordo de drogas e armas, que exigem de nós não só uma capacidade de cooperarmos para identificarmos quando é que elas acontecem, mas cooperarmos para também participarmos no processo de seu combate. E isto passa essencialmente por termos a consciência que fazemos parte de um todo, não podemos dar combate sozinho e precisamos articular para que

0: o nosso sucesso, no fundo, seja sucesso de outros países que são destinos e que apostam e precisam de nós para que nós possamos trabalhar neste setor intermédio de interseção.
1: Mudança no PJ já agora, quando mudança nos órgãos por si tutelados?
0: Outros órgãos? Sim. Nós não temos a pressa de mudar logo tudo, porque precisamos identificar pessoas que se alinhem com aquilo que nós queremos. Há um desenho que é feito em relação a todos os setores da justiça. Nós já visitamos vários setores, não fomos ainda todos, principalmente as direções, os institutos, e muito daquilo que já vimos agrada-nos, não só porque as pessoas têm de mostrar empenho, mas a substituição, e as pessoas precisam perceber isso, nós não damos uma avaliação negativa porque substituímos agora o Diretor Nacional, por exemplo, da Polícia Judiciária. Tanto que continua a colaborar connosco, ajudou-nos a identificar outras questões que precisamos trabalhar, já está a trabalhar também, portanto é o magistrado, está a nos apoiar desde o princípio. Ele tem como objetivo alinhar para atingirmos determinadas metas. Portanto, não é que o trabalho estava a ser mal feito, e que fez agora a substituição. Portanto, é um alinhamento, uma sintonia diferente que estamos a fazer, com objetivos claros que estamos a definir.
2: O ministro destacou neste sentido que a reforma do setor de justiça deverá assentar de manhã, à tarde ou à noite, dá uma visão integrada, com especial atenção ao reforço da capacidade de resposta do Estado perante fenómenos da criminalidade cada vez mais complexos e internacionalizados. E 6 técnicos colocados em missões diplomáticas e consulares foram transferidos para os serviços centrais através de 6 despachos do Ministro dos Negócios Estrangeiros e Comunidades, Manuel Amante da Rosa, publicado no Boletim Oficial de terça-feira, dia 4. De acordo com os referidos despachos a que a Infopress teve acesso, as transferências enquadram-se na mobilidade externa do pessoal diplomático e técnico do Ministério e abrangem funcionários colocados nas embaixadas de Cabo Verde, em Brasília, Genebra, na Suíça, Lisboa, Paris e São Tomé e Príncipe, bem como o no Consulado-Geral de Cabo Verde, em Boston, nos Estados Unidos. Do despacho 63/2026, consta que a ministra plenipotenciária do nível 3, a ministra Maria Goretti Santos Lima, foi transferida da Embaixada de Cabo Verde em Brasília para os serviços centrais, devendo apresentar-se no próximo dia 31 de dezembro. Pelo despacho 64, a técnica júnior nível 6, a lei da Soraya Garcia Soares, deixa o Consulado-Geral de Cabo Verde em Boston para exercer funções nos serviços centrais, onde deverá apresentar-se no dia 30 de outubro. O despacho 65 determina a transferência da embaixadora Carla Cristina de Fátima de Carvalho Lima Miranda Spínola, da Embaixada de Cabo Verde em Geneva, na Suíça, para os serviços centrais, com apresentação marcada por dia 31 de dezembro. Por sua vez, o despacho 66 transfere Rosa Maria dos Santos Monteiro, técnica Finanças a nível 3 do Ministério das Finanças, da Embaixada de Cabo Verde em Lisboa, para os serviços centrais do Ministério dos Negócios Estrangeiros e Comunidades, devendo apresentar-se no dia 30 de outubro. O despacho 67 determina a transferência da ministra plenipotenciária de nível 1, Maria Mendonça Semedo, da Embaixada de Cabo Verde em Paris, por serviços centrais, igualmente com apresentação no dia 30 de outubro. Entretanto, através do despacho 68, o terceiro secretário da Embaixada, António Francisco Gomes Miranda, foi transferido por conveniência de serviço da Embaixada de Cabo Verde em São Tomé e Príncipe, por serviços centrais, onde deverá apresentar-se até 30 de outubro. Os 6 despachos foram assinados pelo ministro Manuel Amarante da Rosa entre os dias 28 e 31 de julho e determinam ainda o cumprimento das notificações e demais diligências administrativas decorrentes das transferências. E as centrais de produção de oxigênio medicinal instaladas nos hospitais da Praia e de São Vicente entram em funcionamento no próximo mês de setembro, produzindo oxigênio de qualidade, conforme as normas da Farmacopeia Europeia, garantiu a empresa portuguesa Ultra Controlo. O presidente da Ultra, Sabino Pompeia, afirmou que o oxigênio produzido pelas centrais cumpre integralmente os parâmetros de qualidade estipulados pela Farmacopeia Europeia para o oxigênio medicinal a 93%. A garantia que surge para esclarecer dúvidas levantadas por empresas do setor em Cabo Verde quanto à qualidade do produto a ser gerado nas unidades de saúde local. Portanto, Sabino Pompeia acrescentou que a OMS também reconhece as centrais PSA como uma solução segura e adequada para o abastecimento hospitalar, sendo esta tecnologia amplamente utilizada em todo o mundo, especialmente para aumentar a autonomia das unidades de saúde e reduzir a dependência de importação de cilindros ou de oxigênio líquido.

0: criado para reduzir as desigualdades no acesso aos cuidados de saúde especializados entre as ilhas.
1: Principalmente a projeção do projeto, né? Nós conseguimos mostrar de uma forma bem simples o que é que diz quais são os objetivos do nosso projeto. Né? Um projeto nomeadamente inteiramente voluntariado, né? Onde alguns especialistas, pensando na questão da disparidade nos diversos concelhos, se voluntariou para prestar atendimento especializado em ilhas onde o acesso é um pouco difícil. Começou com a parte infantil na Ilha do Maio em 2018, onde nós fizemos basicamente foram atendimentos para as crianças, mas para essa nova missão, que será possivelmente entre setembro e outubro, nós vamos a São Nicolau com uma abrangência maior, englobando saúde infantil também, mas a saúde da mulher, do idoso e também do controle das doenças crónicas. Temos um grupo neste momento de 7 especialistas, englobando pediatras, cardiologista, também ortotraumatologista, nutrição, também saúde oral, uma dentista, e ginecologia obstetrícia. O nosso objetivo é abranger a maior parte das situações que não podem ser resolvidas no local, né, em consonância com as entidades de cada concelho, e identificar não só as doenças, não é só apenas dar consultas, é identificar as situações que merecem maior atenção, fazer os diagnósticos que forem possíveis e dar o devido encaminhamento. Nesse caso, nós iremos, juntamente com a equipa local, identificar os casos. Se há situações que precisam de maior atenção, esses estão encaminhados, no caso, para acelerar o processo de identificação e tratamento. Todos que se manifestarem para apoiar a causa são bem-vindos. Nós não temos um grupo formado, não temos uma associação, somos apenas um grupo de cidadãos que quer melhorar a saúde nas populações, principalmente nos locais mais distantes.
0: Outras notícias, a Presidente da Assembleia Nacional afirmou em São Vicente que pretende estar perto das pessoas, ouvindo-as, sentindo-as e conhecendo melhor a sua realidade para melhor desempenhar as funções legislativa e fiscalizadora do Parlamento. Janeiro Alfaro Almada fez as declarações durante a sua primeira missão oficial no território nacional desde a tomada de posse, tendo escolhido São Vicente para iniciar as deslocações às ilhas.
2: Eu gostaria de dizer que é uma grande satisfação para mim poder estar cá em vez de São Vicente nesta que é a primeira missão oficial que faço como Presidente da Assembleia Nacional no território nacional. Portanto, de facto, foi uma escolha. Entendi que deveria iniciar as locações pela Ilha de São Vicente e devo confessar que tenho sido muito bem recebida em todo o território nacional e São Vicente não tem sido exceção. Tenho sido sempre muito bem recebida em São Vicente, pelos gentes de São Vicente, e aceitem desde já o meu muito obrigada por ter todo este carinho e por esta atenção. Iniciei a minha visita com esta missão com uma visita de cortesia ao Sr. Presidente da Câmara Municipal, que aliás me endereçou um amável convite para poder também estar presente neste período em São Vicente, em que há o Festival da Baía das Gatas, que é um momento cultural marcante, não é? Eu diria um único, que muito tem contribuído para a valorização não só da cultura cabo-verdiana, mas também para a promoção do turismo em Cabo Verde, que é um setor que impulsiona o produto interno bruto no país. Naturalmente que nesta missão, pretendo sobretudo estar com as pessoas, pretendo ouvir as pessoas, sentir as pessoas, auscultá-las, estar a par da sua realidade. Porquê? Porque o Parlamento tem uma missão muito clara. Por um lado, tem uma competência, a competência também do legislar, tem

0: competências, aliás, que são relativamente reservadas e outras absolutamente reservadas, portanto, pode complementar, pode reforçar essa sua competência legislativa, isso não quer dizer, respeitando as funções do governo, pode complementar, atuando lá onde também a sua competência a nível constitucional seja estipulada. Por outro lado, para também desempenhar as suas funções de fiscalização. Deve ter comprovado que nesta delegação, nesta missão, estão integrados vários deputados, todos os deputados nacionais eleitos pelo Círculo de São Vicente. Dos três partidos com assento parlamentar, foram convidados a integrarem esta missão, porque o Parlamento é plural, a Presidente do Parlamento deve ser uma Presidente para todos, não é? E trabalhar com todos, sobretudo colocando os interesses do país e dos cabo-verdianos em primeiro lugar. Portanto, teremos a oportunidade de conhecer alguns projetos interessantes, como este, que é de Bata Branca, que eu queria frisar não só o aspecto que tem a ver com o voluntariado, que é muito importante, e com muita satisfação eu já ouvi o pronunciamento do Governo que vai reforçar esta questão, mas por outro lado a valorização permanente da solidariedade que tem caracterizado o povo cabo-verdiano desde os primórdios, não é?
1: A missão de Presidente da Assembleia Nacional inclui visitas a instituições sociais, empresas, confissões religiosas e à Liga Independente dos Grupos Oficiais do Carnaval do Mindelo, bem como a exposição 50 anos de memória, criação e resistência, patente na Canada. Ainda no Mindelo, Jennifer Almada vai visitar duas empresas locais, a Sociave e a Fazenda do Camarão, encontrar-se com a Associação de Peixeiras do Mindelo, visitar o ICA e o Centro Juvenil Nhojunga. E já na ponta final deste informativo, a Escola Universitária Católica de Cabo Verde realiza de hoje a 10 de agosto a primeira edição da EU Católica Discover, na Ilha do Fogo, reunindo cerca de 50 estudantes e docentes. A caravana académica chega hoje à ilha para dar início a uma agenda de 5 dias que integra atividades no âmbito académico, cultural, comunitário e espiritual por várias localidades do Fogo. O programa do primeiro dia arranca com uma sessão oficial de abertura, seguindo-se uma recepção institucional promovida pela Câmara Municipal na Biblioteca Municipal e uma visita guiada à Casa de Memória. Segundo uma nota de imprensa da instituição, acompanhados por professores, colaboradores e pela equipa da coordenação, os estudantes vão vivenciar uma experiência de aprendizagem no terreno, articulando a vertente académica com a realidade social, cultural e ambiental da ilha. A programação dos próximos dias contempla encontros institucionais com as câmaras municipais de São Filipe e de Santa Catarina, conversas abertas sobre literatura, arquitetura e história local, além de visitas e estudos achando as caldeiras, a cratera vulcânica e a cooperativas vinícolas. A agenda contempla recepções oficiais nas câmaras municipais de São Filipe e de Santa Catarina, conversas abertas sobre a história. O programa inclui também uma intervenção comunitária, uma visita a Ponta de Salina e um circuito por vários pontos de interesse turístico, histórico e cultural da ilha, permitindo aos participantes conhecer e valorizar o património natural e cultural do Fogo. A organização sublinha que, mais do que uma viagem, a Universidade Católica Discover visa reforçar o espírito da missão, a responsabilidade social, o sentido da comunidade e a convivência académica através do serviço e do contacto direto com a população. É o cair do pano neste bloco informativo e também da minha participação para hoje, quinta-feira, dia 6 de agosto de 2026. Saiba que este informativo contou com a minha assinatura na edição, a sonoplastia e apresentação, sou Che Guevara Batista. Boa tarde. Mais do que uma viagem, a Universidade Católica Discover visa reforçar o espírito da missão, a responsabilidade social, o sentido da comunidade e a convivência académica através do serviço e do contacto direto com a população. É o cair do pano neste bloco informativo e também da minha participação para hoje, quinta-feira, dia 6 de agosto de 2026. Saiba que este informativo contou com a minha assinatura na edição, a sonoplastia e apresentação, sou Che Guevara Batista. Boa tarde.

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1: Vou votar em Maura Healey porque eu sei por quem que ela luta. Ela luta por famílias como a minha.
2: Como a Mica, através do serviço e do contacto direto com...
3: Nossas comunidades trabalham duro, mas Washington não está trabalhando por nós. As famílias estão pagando mais e recebendo menos.
2: Sete mal. Uma amiga que contou com a minha assinatura na edição, a sonoplastia e apresentação, sou Che Guevara Batista. Boa tarde.

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0: Saudações aos nossos ouvintes, sejam bem-vindos ao nosso bloco informativo. O ministro da Justiça, Clóvis Silva, defendeu o reforço da cooperação internacional e da capacidade operacional da Polícia Judiciária para enfrentar o tráfico de drogas, a criminalidade organizada e os crimes de elevada complexidade.
1: Nós sabemos que a Polícia Judiciária tem um contexto bastante exigente. A criminalidade transnacional, ela afeta-nos a todos. Nós temos feito um trabalho ultimamente de aproximação, no sentido de fazermos contactos diplomáticos, porque há muitas informações que temos e que só a cooperação é que nos ajuda a resolver. E esta aposta na diretora, a doutora Jacqueline Semedo, ela vem dentro deste contexto de conseguirmos identificar alguém que efetivamente tem conhecimento, tem proximidade, tem capacidade de negociar com os nossos parceiros internacionais e garantir que Cabo Verde continue a trabalhar na prevenção criminal, em particular em relação aos crimes que são muito complexos, que afetam os nossos mares, afetam os nossos ares, portanto, e precisam de uma cooperação que garante os meios que nós não temos.
0: Durante a entrevista à InforPress, o ministro reconheceu que Cabo Verde não dispõe de meios suficientes para agir de forma isolada no combate a ameaças no meio marítimo e ao cibercrime.
1: Cabo Verde nunca terá os meios que precisa, principalmente quando a questão é lidarmos com o cybercrime, lidarmos com crimes que acontecem todos os dias pelos nossos mares. Nós estamos num corredor bastante sensível, num setor que nós precisamos ter muito investimento, uma capacidade enorme de mobilização de meios financeiros, essencialmente. Estamos a falar de embarcações rápidas, estamos a falar de crimes que são cometidos em alto mar, transbordo de drogas e armas, que exigem de nós não só uma capacidade de cooperarmos para identificarmos quando é que elas acontecem, mas cooperarmos para também participarmos no processo de seu combate. E isto passa essencialmente por termos a consciência que fazemos parte de um todo, não podemos dar combate sozinho e precisamos articular para que o nosso sucesso, no fundo, seja sucesso de outros países que são destinos e que apostam e precisam de nós para que nós possamos trabalhar neste setor intermédio de interseção.
0: Instado sobre as mudanças nas instituições, sob a tutela dele, garantiu que o governo não pretende promover mudanças precipitadas nos diferentes organismos da justiça, defendendo que qualquer alteração deve resultar de uma análise interna e externa e de um diálogo com os profissionais e estruturas envolvidas.
1: Nós não temos a pressa de mudar logo tudo, porque precisamos identificar pessoas que se alinhem com aquilo que nós queremos. Há um desenho que é feito em relação a todos os setores da justiça. Nós já visitamos vários setores, não fomos ainda todos, principalmente as direções, os institutos, e muito daquilo que já vimos agrada-nos, não só porque as pessoas têm de mostrar empenho, mas a substituição, e as pessoas precisam perceber isso, nós não damos uma avaliação negativa porque substituímos agora o diretor nacional, por exemplo, da Polícia Judiciária. Tanto que continua a colaborar connosco, ajudou-nos a identificar outras questões que precisamos trabalhar. Já está a trabalhar também, portanto é o magistrado, está a nos apoiar desde o princípio. Ele tem como objetivo alinhar para atingirmos determinadas metas.
0: O ministro destacou neste sentido que a reforma do setor da justiça deverá assentar numa visão integrada, com especial atenção ao reforço da capacidade de resposta do Estado perante a fenómenos da criminalidade cada vez mais complexos e internacionalizados. A presidente da Assembleia Nacional afirmou em São Vicente que pretende estar perto das pessoas, ouvindo-as, sentindo-as e conhecendo melhor a sua realidade para melhor desempenhar as funções legislativa e fiscalizadora do Parlamento.
2: Antes de mais, eu gostaria de dizer que é uma grande satisfação para mim poder estar cá em vez de São Vicente, nesta que é a primeira missão oficial que faço como presidente da Assembleia Nacional, no território nacional. Portanto, de facto, foi uma escolha, entendi que deveria fazer, iniciar as locações para a Ilha de São Vicente, e devo confessar que tenho sido muito bem recebida em todo o território nacional, e São Vicente não tem sido exceção. Tenho sido sempre muito bem recebida em São Vicente, pelos agentes de São Vicente, e aceitem desde já o meu muito obrigada por ter todo este carinho e por esta atenção. Iniciei a minha visita com esta missão, com uma visita de cortesia ao Sr. Presidente da Câmara Municipal, que, aliás, me endereçou um amável convite para eu poder também estar presente neste período em São Vicente, em que há o Festival da Baía das Gatas, que é um momento cultural marcante.
0: Segundo explicou, durante a entrevista à InforPress, o objetivo central da missão é aproximar o Parlamento dos cidadãos e das instituições, auscultando as suas preocupações e conhecendo de perto as diferentes realidades do país.
2: Nesta missão, pretendo sobretudo estar com as pessoas, pretendo ouvir as pessoas, sentir as pessoas, auscultá-las, estar a par da sua realidade. Porquê? Porque o Parlamento tem uma missão muito clara. Por um lado, tem uma competência, a competência também do legislar, tem competências, aliás, que são relativamente reservadas e outras absolutamente reservadas, portanto, pode complementar, pode reforçar essa sua competência legislativa. Isso não quer dizer, respeitando as funções do Governo, pode complementar, atuando lá onde também a sua competência a nível constitucional seja estipulada.
0: Relativamente ao encontro com o projeto Bata Branca, Janirofer Almada enalteceu o trabalho desenvolvido pelos voluntários e o contributo da sociedade civil para o reforço dos cuidados de saúde.
2: Por outro lado, para também desempenhar as suas funções de fiscalização, deve ter como

0: provar que nesta delegação, nesta missão, estão integrados vários deputados. Todos os deputados nacionais eleitos pelo Círculo de São Vicente, dos três partidos com assento parlamentar, foram convidados a integrarem esta missão. Porque o Parlamento é plural, a Presidente do Parlamento deve ser uma Presidente para todos, não é? E trabalhar com todos, sobretudo colocando os interesses do país e dos cabo-verdianos em primeiro lugar. Portanto, teremos a oportunidade de conhecer alguns projetos interessantes, como este, que é de Bata Branca, que eu queria frisar não só o aspecto que tem a ver com o voluntariado, que é muito importante, e com muita satisfação eu já ouvi o pronunciamento do Governo que vai reforçar esta questão, mas por outro lado a valorização permanente da solidariedade que tem caracterizado o povo cabo-verdiano desde os primórdios.
1: Ainda em São Vicente, Janir Ofer Almada vai visitar duas empresas locais, a Sociav e a Fazenda do Camarão, encontrar-se com a Associação de Peixeiras do Mindelo, visitar o Instituto Cabo-Verdiano da Criança e do Adolescente e o Centro Juvenil Nhojunga. O ministro do Mar, João do Carmo, anunciou que Cabo Verde deverá receber ainda este ano o navio Eugênio Tavares e um outro em 2027, investimentos destinados a reforçar a conectividade marítima entre as ilhas.
2: Para já, este ano, há fortes possibilidades de termos mais um navio este ano em Cabo Verde, o navio Eugênio Tavares, e é um navio grande com navio Ro-Ro, que pode atracar em qualquer porto do país. Aí sim teremos mais algum alívio na matéria de transportes marítimos, e para o ano 2027 também vamos investir no sentido de termos mais um barco e com mais dois barcos para além deste. Vamos melhorar significativamente a conectividade marítima entre as ilhas. Está neste momento em processo de adaptação na China, portanto é um navio que será adaptado para 250 passageiros e obviamente um navio com uma característica que serve ao nosso mar.
1: O anúncio foi feito à Inforpress durante uma visita ao navio Diabraba, embarcação destinada a assegurar a ligação marítima entre a Brava e o Fogo. Assim que forem concluídos os trâmites técnicos e burocráticos junto do Instituto Marítimo e Portuário.
2: Bom, para já é um navio específico para a linha Brava-Fogo. Digo Brava-Fogo em vez de Fogo-Brava, já que este navio deve permanecer todas as noites na Ilha Brava para, em situações de emergência, poder fazer evacuações e atender a qualquer situação de emergência na Ilha Brava. Portanto, repito, é um navio específico para a linha Brava-Fogo-Brava. Obviamente, está aqui em São Vicente para os processos burocráticos, né, do Instituto Marítimo Portuário. Assim que este processo terminar, este navio deve ir para Brava.
1: João do Carmo esclareceu que o processo de aquisição do navio foi iniciado pelo anterior executivo, mas garantiu que o atual governo assumiu esse compromisso. O projeto Bata Branca pretende alargar as consultas gratuitas de especialidades a outras ilhas, começando por São Nicolau, para aproximar os cuidados diferenciados das populações com maior dificuldade de acesso.
3: Saiu principalmente a projeção do projeto, né? Nós conseguimos mostrar de uma forma bem, bem simples o que é que diz, quais são os objetivos do nosso projeto. É um projeto, nomeadamente, inteiramente voluntariado, né, onde alguns especialistas, pensando na questão da disparidade nos diversos concelhos, se voluntariou para prestar atendimento especializado em ilhas onde o acesso é um pouco difícil.
1: De acordo com o presidente da iniciativa,

0: teve início em 2018 na Ilha do Maio, com consultas dirigidas à saúde infantil, mas a próxima missão, prevista para setembro ou outubro, em São Nicolau, terá um âmbito mais alargado.
1: Começou com a parte infantil na Ilha do Maio em 2018, onde nós fizemos basicamente foram atendimentos para as crianças, mas para essa nova missão, que será possivelmente entre setembro e outubro, nós vamos a São Nicolau com uma abrangência maior, englobando saúde infantil também, mas a saúde da mulher, do idoso e também do controle das doenças crónicas.
0: Para esta missão, o grupo conta atualmente com 7 especialistas, entre pediatras, cardiologista, ortotraumatologista, nutricionista, dentista e especialista em ginecologia e obstetrícia.
1: Temos um grupo neste momento de 7 especialistas, englobando pediatras, cardiologista, também ortotraumatologista, nutrição, também saúde oral, uma dentista, e ginecologia obstetrícia. O nosso objetivo é abranger a maior parte das situações que não podem ser resolvidas no local, né, em consonância com as entidades de cada concelho, e identificar não só as doenças, não é só apenas dar consultas, é identificar as situações que merecem maior atenção, fazer os diagnósticos que forem possíveis e dar o devido encaminhamento.
0: Segundo o responsável, a Presidente da Assembleia Nacional manifestou disponibilidade para apoiar o projeto e contribuir para o estabelecimento de parcerias que permitam concretizar a missão prevista para São Nicolau. E na página desportiva, a Associação Jovens Unidos do Tarrafal de Montetrigo, no Porto Novo, cumpriu o propósito de envolver os jovens da localidade nas competições de futsal no município, avançou o líder da organização. João da Luz explicou à Inforpress que desde a sua criação, nos princípios de 2025, a associação tem estado a trabalhar no sentido de criar as condições para que os jovens do Tarrafal de Montetrigo pudessem competir nas provas de futsal que se realizam na região do Porto Novo. Este objetivo foi concretizado na terça-feira com a estreia da associação na Taça Porto Novo de Futsal e logo com uma vitória por 5-3 frente à equipa do Quebra Búzio, a contar para a segunda jornada da competição. João da Luz disse à Inforpress que a equipa já aceitou o convite do grupo dinamizador dos desportos de Salão do Porto Novo para participar também na Copa de Futsal desta região a partir de setembro. Uma dezena de equipas disputa ao longo de um mês a 4ª edição da Taça Porto de Futsal, uma prova que antecede a Copa de Futsal deste município, que arranca na primeira semana de setembro. As escolas de iniciativa desportiva Fiorentina e Rildo Tavares, em Santo Antão Sul, destacam-se nas competições de formação nesta região desportiva ao conquistarem os campeonatos de sub-15 e sub-12, respectivamente, soube-se a Inforpress, junto da organização. A Fiorentina, depois de ter conquistado o campeonato sub-17, voltou a destacar-se ao triunfar no campeonato sub-15 esta época, evidenciando o trabalho que este clube, através da sua Escola de Iniciação Desportiva, tem realizado há quase 2 décadas a nível da formação. Na categoria sub-12, o título foi para Eidrildo Tavares, uma outra escola de iniciação desportiva que, ao longo de mais de 2 décadas de existência, tem se dedicado à formação na modalidade do futebol, sendo considerado um exemplo a nível do país. Em relação ainda às provas de formação, está ainda por decidir o campeão em sub-9. A Associação Regional de Futebol de Santo Antão Sul decidiu esta temporada alargar as provas de formação às categorias de sub-15, sub-12 e sub-9, dando às escolas de iniciação desportiva a possibilidade de competir nas diferentes escalões. Nestes escalões, os respectivos campeonatos envolveram a Eidrildo Tavares, a Escola de Minguim, a Fiorentina, a Academia do Porto Novo e a Escola Santo André. Em Santo Antão Sul tem sido realizado ultimamente apenas o campeonato do sub-17, prova conquistada nas últimas 2 épocas pela Fiorentina. O campeonato de Cabo Verde em basquetebol sénior feminino arranca no pavilhão desportivo Vavá Duarte, na praia, com jogo inaugural entre as campeões regionais de São Vicente e de São Nicolau. Frente a frente vão estar as formações do La Família e da ADR Mário Freire. A prova referente à temporada 2025-2026 vai contar com o concurso de 6 equipas, designadamente Prédio de Santiago Sul, Pantera Negra e Porto Novo Basquete de Santo Antão, no Grupo A, sendo que no Grupo B é constituído pelas formações do ABC, La Família, ADR e Mário Freire. De acordo com a Federação Cabo-Verdiana de Basquetebol, organizadora do campeonato, a prova vai ser disputada de 5 a 9 do corrente no sistema de todos contra todos na fase do grupo. Os dois primeiros classificados de cada grupo apuram-se às meias-finais, a ser disputada no sábado 8. A grande final será disputada no domingo 9. E na página internacional, as autoridades japonesas emitiram uma ordem de evacuação para mais de 5 mil pessoas na prefeitura meridional de Kagoshima, perante o avanço do tufão Dolphin. O fenómeno obrigou também ao cancelamento de centenas de voos no sul do país, na sua passagem em direção ao mar da China Oriental. O tufão já provocou ventos de até 216 km por hora, segundo indicou a Agência Meteorológica do Japão, que descreveu a tempestade como grande e forte. Prevê-se que os efeitos do vento e da chuva persistam durante o fim de semana, motivo pela qual as autoridades pediram à população que extreme as precauções. Perante esta situação, as principais companhias aéreas nipónicas decidiram cancelar todos os voos programados com origem ou destino na prefeitura de Okinawa durante a jornada de sexta-feira, quando se espera que cruze estas ilhas. De acordo com a previsão, o Dolphin cruzará durante a sexta-feira o arquipélago mais meridional do Japão e entrará depois no mar da China Oriental, de onde se aproximará gradualmente da costa leste da China, onde também já começaram as evacuações. A província chinesa de Zhejiang reiterou previamente mais de 10 mil habitantes de algumas das suas ilhas, devido à aproximação do tufão Dolphin. E de acordo com notícias ao minuto, na província de Cantão, no sudoeste da China, a administração marítima anunciou controlos de tráfego de navios a partir da tarde de hoje para as evacuações que naveguem para norte pela entrada sul do estreito de Taiwan. O governo da República Democrática do Congo elevou o número de mortes pelo ébola para 1.801 e os casos confirmados para 3.973 após o surto declarado no leste do país em 15 de maio. Segundo o Ministério da Saúde congolês, com dados recolhidos até 4 de agosto, a taxa de letalidade está atualmente nos 45,3%. Em isolamento ou hospitalizados, estão 674 doentes e a recuperar da doença estão 776 pessoas. A taxa de rastreio de contatos é de 75,3%. Embora não tenha havido nova disseminação geográfica de infecções nas 24 horas anteriores do relatório, a epidemia mantém-se numa fase de transmissão sustentada com um elevado nível de circulação do vírus, alertou o Instituto Nacional de Saúde Pública da República Democrática do Congo. Este é o 17º surto de ébola a afetar a República, apresentando o crescimento mais rápido de infecções em comparação com qualquer outro surto desde a sua declaração, de acordo com a Organização Mundial da Saúde. De acordo com Notícias ao Minuto, ainda está longe da pior epidemia de ébola da história, que ocorreu na África Ocidental entre 2014 e 2016, que causou aproximadamente 11 mil mortes e 28 mil infecções. O governo dos Estados Unidos disse que houve avanços no encontro entre as delegações libanesa e israelita em Roma, mas este foi interrompido devido ao ataque do exército de Israel no Líbano, que matou uma pessoa e feriu 12. As conversações, que começaram na terça-feira na capital italiana, foram extremamente produtivas, de acordo com o porta-voz diplomático, que adianta ter havido avanços na aplicação do acordo-quadro alcançado pelos três países em junho junho passado. Ao abrigo do Acordo Quadro, o Exército Libanês iniciou a 21 de julho o seu destacamento na localidade

atuar como árbitro. Este movimento xiita envolveu o Líbano na guerra regional ao disparar contra Israel no dia 12 de março em apoio a Teherão, desencadeando importantes ataques aéreos israelitas e uma ofensiva terrestre. E assim colocamos um ponto final no nosso bloco informativo. Mais informações serão avançadas ao longo do dia. Obrigada pela sua preferência e continuação de um ótimo dia.

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0: Saudações aos nossos ouvintes, sejam bem-vindos ao nosso bloco informativo. O ministro da Justiça, Clóvis Silva, defendeu o reforço da cooperação internacional e da capacidade operacional da Polícia Judiciária para enfrentar o tráfico de drogas, a criminalidade organizada e os crimes de elevada complexidade.
1: Nós sabemos que a Polícia Judiciária tem um contexto bastante exigente. A criminalidade transnacional, ela afeta-nos a todos. Nós temos feito um trabalho ultimamente de aproximação, no sentido de fazermos contactos diplomáticos, porque há muitas informações que temos e que só a cooperação é que nos ajuda a resolver. E esta aposta na diretora, a doutora Jacqueline Semedo, ela vem dentro deste contexto de conseguirmos identificar alguém que efetivamente tem conhecimento, tem proximidade, tem capacidade de negociar com os nossos parceiros internacionais e garantir que Cabo Verde continue a trabalhar na prevenção criminal, em particular em relação aos crimes que são muito complexos, que afetam os nossos mares, afetam os nossos ares, portanto, e precisam de uma cooperação que garante os meios que nós não temos.
0: Durante a entrevista à Inforpres, o ministro reconheceu que Cabo Verde não dispõe de meios suficientes para agir de forma isolada no combate a ameaças no meio marítimo e ao cibercrime.
1: Cabo Verde nunca terá os meios que precisa, principalmente quando a questão é lidarmos com o cibercrime, lidarmos com crimes que acontecem todos os dias pelos nossos mares. Nós estamos num corredor bastante sensível, num setor que nós precisamos ter muito investimento, uma capacidade enorme de mobilização de meios financeiros, essencialmente. Estamos a falar de embarcações rápidas, estamos a falar de crimes que são cometidos em alto mar, transbordo de drogas e armas, que exigem de nós não só uma capacidade de cooperarmos para identificarmos quando é que elas acontecem, mas cooperarmos para também participarmos no processo de seu combate. E isto passa essencialmente por termos a consciência

0: que fazemos parte de um todo, não podemos dar combate sozinho e precisamos articular para que o nosso sucesso, no fundo, seja sucesso de outros países que são destinos e que apostam e precisam de nós para que nós possamos trabalhar neste setor intermédio de interseção.
1: Instado sobre as mudanças nas instituições, sob a tutela dele, garantiu que o governo não pretende promover mudanças precipitadas nos diferentes organismos da justiça, defendendo que qualquer alteração deve resultar de uma análise interna e externa e de um diálogo com os profissionais e estruturas envolvidas.
0: Nós não temos a pressa de mudar logo tudo, porque precisamos identificar pessoas que se alinhem com aquilo que nós queremos. Há um desenho que é feito em relação a todos os setores da justiça. Nós já visitamos vários setores, não fomos ainda todos, principalmente as direções, os institutos, e muito daquilo que já vimos agrada-nos, não só porque as pessoas têm de mostrar empenho, mas a substituição, e as pessoas precisam perceber isso, nós não damos uma avaliação negativa porque substituímos agora o Diretor Nacional, por exemplo, da Polícia Judiciária. Tanto que continua a colaborar connosco, ajudou-nos a identificar outras questões que precisamos trabalhar, já está a trabalhar também, portanto é o magistrado, está a nos apoiar desde o princípio. Ele tem como objetivo alinhar para atingirmos determinadas metas.
1: O ministro destacou neste sentido que a reforma do setor da justiça deverá assentar numa visão integrada, com especial atenção ao reforço da capacidade de resposta do Estado perante a fenómenos da criminalidade cada vez mais complexos e internacionalizados. A presidente da Assembleia Nacional afirmou em São Vicente que pretende estar perto das pessoas, ouvindo-as, sentindo-as e conhecendo melhor a sua realidade para melhor desempenhar as funções legislativa e fiscalizadora do Parlamento.
2: Antes de mais, eu gostaria de dizer que é uma grande satisfação para mim poder estar cá em vez de São Vicente, nesta que é a primeira missão oficial que faço como presidente da Assembleia Nacional, no território nacional. Portanto, de facto, foi uma escolha, entendi que deveria fazer, iniciar as locações pela Ilha de São Vicente e devo confessar que tenho sido muito bem recebida em todo o território nacional e São Vicente não tem sido exceção. Tenho sido sempre muito bem recebida em São Vicente, pelos agentes de São Vicente e aceitem desde já o meu muito obrigada por ter todo este carinho e por esta atenção. Iniciei a minha visita com esta missão com uma visita de cortesia ao Sr. Presidente da Câmara Municipal, que aliás me endereçou um amável convite para eu poder também estar presente neste período em São Vicente, em que há o Festival da Baía das Gatas, que é um momento cultural marcante.
1: Segundo explicou, durante a entrevista à InfoPress, o objetivo central da missão é aproximar o Parlamento dos cidadãos e das instituições, auscultando as suas preocupações e conhecendo de perto as diferentes realidades do país.
2: Nesta missão, pretendo sobretudo estar com as pessoas, pretendo ouvir as pessoas, sentir as pessoas, auscultá-las, estar a par da sua realidade. Porquê? Porque o Parlamento tem uma missão muito clara. Por um lado, tem uma competência, a competência também do legislar, tem competências, aliás, que são relativamente reservadas e outras absolutamente reservadas, portanto, pode complementar, pode reforçar essa sua competência legislativa, isso não quer dizer respeitando as funções do governo, pode complementar, atuando lá onde também a sua competência a nível constitucional seja estipulada.
1: Relativamente ao encontro com o projeto Bata Branca, Janirofer Almada enalteceu o trabalho desenvolvido pelos voluntários e o contributo da sociedade civil para o reforço dos cuidados de saúde.
2: Por outro lado, para também desempenhar as suas funções de fiscalização. Deve ter comprovado que nesta delegação, nesta missão, estão integrados vários deputados, todos os deputados nacionais eleitos pelo Círculo de São Vicente. Dos três partidos com assento parlamentar foram convidados a integrarem esta missão. Porque o Parlamento é plural, a Presidente do Parlamento deve ser uma Presidente para todos, não é? E trabalhar com todos, sobretudo colocando os interesses do país e dos cabo-verdianos em primeiro lugar. Portanto, teremos a oportunidade de conhecer alguns projetos interessantes, como este, que é de Bata Branca, que eu queria frisar não só o aspecto que tem a ver com

0: voluntariado, que é muito importante. E com muita satisfação eu já ouvi o pronunciamento do governo que vai reforçar esta questão, mas por outro lado, a valorização permanente da solidariedade que tem caracterizado o povo cabo-verdiano desde os primórdios.
1: Ainda em São Vicente, Jani Rofer Almada vai visitar duas empresas locais, a Sociave e a Fazenda do Camarão, encontrar-se com a Associação de Peixeiras do Mindelo, visitar o Instituto Cabo-Verdiano da Criança e do Adolescente e o Centro Juvenil Nhojunga. O ministro do Mar, João do Carmo, anunciou que Cabo Verde deverá receber ainda este ano o navio Eugênio Tavares e um outro em 2027, investimentos destinados a reforçar a conectividade marítima entre as ilhas.
2: Para já, este ano, há fortes possibilidades de termos mais um navio este ano em Cabo Verde, o navio Eugênio Tavares, e é um navio grande com navio Ho-Ho, que pode atracar em qualquer porto do país. Aí sim teremos mais algum alívio na matéria de transportes marítimos, e para o ano 2027 também vamos investir no sentido de termos mais um barco e com mais dois barcos para além deste. Vamos melhorar significativamente a conectividade marítima entre as ilhas. Está neste momento em processo de adaptação na China, portanto é um navio que será adaptado para 250 passageiros e obviamente um navio com uma característica que serve ao nosso mar.
1: O anúncio foi feito à Inforpress durante uma visita ao navio Diabraba, embarcação destinada a assegurar a ligação marítima entre a Brava e o Fogo, assim que forem concluídos os trâmites técnicos e burocráticos junto do Instituto Marítimo e Portuário.
2: Bom, para já é um navio específico para a linha Brava-Fogo. Digo Brava-Fogo em vez de Fogo-Brava, já que este navio deve permanecer todas as noites na Ilha Brava para, em situações de emergência, poder fazer evacuações e atender a qualquer situação de emergência na Ilha Brava. Portanto, repito, é um navio específico para a linha Brava-Fogo-Brava. Obviamente, está aqui em São Vicente para os processos burocráticos, né, do Instituto Marítimo Portuário. Assim que este processo terminar, este navio deve ir para Brava.
1: João do Carmo esclareceu que o processo de aquisição do navio foi iniciado pelo anterior executivo, mas garantiu que o atual governo assumiu esse compromisso. O projeto Bata Branca pretende alargar as consultas gratuitas de especialidades a outras ilhas, começando por São Nicolau, para aproximar os cuidados diferenciados das populações com maior dificuldade de acesso.
3: Saiu principalmente a projeção do projeto, né? Nós conseguimos mostrar de uma forma bem, bem simples o que é que diz, quais são os objetivos do nosso projeto. É, né? Um projeto, nomeadamente, inteiramente voluntariado, né? Onde alguns especialistas, pensando na questão da disparidade nos diversos concelhos, se voluntariou para prestar atendimento especializado em ilhas onde o acesso é um pouco difícil.
1: De acordo com o presidente, a iniciativa teve início em 2018 na Ilha do Maio, com consultas dirigidas à saúde infantil, mas a próxima missão, prevista para setembro ou outubro em São Nicolau, terá um âmbito mais alargado.
3: Começou com a parte infantil na Ilha do Maio em 2018, onde nós fizemos basicamente foram atendimentos para as crianças, mas para essa nova missão, que será possivelmente entre setembro e outubro, nós vamos a São Nicolau com uma abrangência maior.

0: englobando saúde infantil também, mas a saúde da mulher, do idoso e também do controle das doenças crónicas.
1: Para esta missão, o grupo conta atualmente com 7 especialistas, entre pediatras, cardiologista, ortotraumatologista, nutricionista, dentista e especialista em ginecologia e obstetrícia.
0: Temos um grupo neste momento de 7 especialistas, englobando pediatras, cardiologista, também ortotraumatologista, nutrição, também saúde oral, uma dentista e ginecologia obstetrícia. O nosso objetivo é abranger a maior parte das situações que não podem ser resolvidas no local, né, em consonância com as entidades de cada concelho e identificar não só as doenças, não é só apenas dar consultas, é identificar as situações que merecem maior atenção, fazer os diagnósticos que forem possíveis e dar o devido encaminhamento.
1: Segundo o responsável, a Presidente da Assembleia Nacional manifestou disponibilidade para apoiar o projeto e contribuir para o estabelecimento de parcerias que permitam concretizar a missão prevista para São Nicolau. E na página desportiva, a Associação Jovens Unidos do Tarrafal de Montetrigo, no Porto Novo, cumpriu o propósito de envolver os jovens da localidade nas competições de futsal no município, avançou o líder da organização. João da Luz explicou à Inforpress que desde a sua criação, nos princípios de 2025, a associação tem estado a trabalhar no sentido de criar as condições para que os jovens do Tarrafal de Montetrigo pudessem competir nas provas de futsal que se realizam na região do Porto Novo. Este objetivo foi concretizado na terça-feira com a estreia da associação na Taça Porto Novo de Futsal e logo com uma vitória por 5-3 frente à equipa do Quebra Búzio, a contar para a segunda jornada da competição. João da Luz disse à Inforpress que a equipa já aceitou o convite do grupo dinamizador dos desportos de Salão do Porto Novo para participar também na Copa de Futsal desta região a partir de setembro. Uma dezena de equipas disputa ao longo de um mês a 4ª edição da Taça Porto de Futsal, uma prova que antecede a Copa de Futsal deste município, que arranca na primeira semana de setembro. As escolas de iniciativa desportiva Fiorentina e Rildo Tavares em Santo Antão Sul destacam-se nas competições de formação nesta região desportiva ao conquistarem os campeonatos de sub-15 e sub-12, respectivamente, soube-se a Inforpress, junto da organização. A Fiorentina, depois de ter conquistado o campeonato sub-17, voltou a destacar-se ao triunfar no campeonato sub-15 esta época, evidenciando o trabalho que este clube, através da sua Escola de Iniciação Desportiva tem realizado há quase 2 décadas a nível da formação. Na categoria sub-12, o título foi para Eiderildo Tavares, uma outra escola de iniciação desportiva que ao longo de mais de 2 décadas de existência tem se dedicado à formação na modalidade do futebol, sendo considerado um exemplo a nível do país. Em relação ainda às provas de formação, está ainda por decidir o campeão em sub-9. A Associação Regional de Futebol de Santo Antão Sul decidiu esta temporada alargar as provas de formação às categorias de sub-15, sub-12 e sub-9, dando às escolas de iniciação desportiva a possibilidade de competir nas diferentes escalões. Nestes escalões, os respectivos campeonatos envolveram a Eiderildo Tavares, a Escola de Minguim, a Fiorentina, a Academia do Porto Novo e a Escola Santo André. Em Santo Antão Sul tem sido realizado ultimamente apenas o campeonato sub-17, prova conquistada nas últimas 2 épocas pela Fiorentina. O campeonato de Cabo Verde em basquetebol sénior feminino arranca no pavilhão desportivo Vavá Duarte na praia com jogo inaugural entre as campeões regionais de São Vicente e de São Nicolau. Frente a frente vão estar as formações do La Família e da ADR Mário Freire. A prova referente à temporada 2025-2026 vai contar com o concurso de 6 equipas, designadamente Prédio de Santiago Sul, Pantera Negra e Porto Novo Basquete de Santo Antão no Grupo A, sendo que no Grupo B é constituído pelas formações

do ABC, la família ADR Mário Freire. De acordo com a Federação Cabo Verdeana de Basquetebol, organizadora do campeonato, a prova vai ser disputada de 5 a 9 do corrente no sistema de todos contra todos na fase do grupo. Os dois primeiros classificados de cada grupo apuram-se às meias-finais, a ser disputada no sábado 8. A grande final será disputada no domingo 9. E na página internacional, as autoridades japonesas emitiram uma ordem de evacuação para mais de 5 mil pessoas na prefeitura meridional de Kagoshima, perante o avanço do tufão Dolphin. O fenómeno obrigou também ao cancelamento de centenas de voos no sul do país, na sua passagem em direção ao mar da China Oriental. O tufão já provocou ventos de até 216 km por hora, segundo indicou a Agência Meteorológica do Japão, que descreveu a tempestade como grande e forte. Prevê-se que os efeitos do vento e da chuva persistam durante o fim de semana, motivo pela qual as autoridades pediram à população que extreme as precauções. Perante esta situação, as principais companhias aéreas nipónicas decidiram cancelar todos os voos programados com origem ou destino na prefeitura de Okinawa durante a jornada de sexta-feira, quando se espera que cruze estas ilhas. De acordo com a previsão, o Dolphin cruzará durante a sexta-feira o arquipélago mais meridional do Japão e entrará depois no mar da China Oriental, de onde se aproximará gradualmente da costa leste da China, onde também já começaram as evacuações. A província chinesa de Zhejiang reiterou previamente mais de 10 mil habitantes de algumas das suas ilhas, devido à aproximação do tufão Dolphin. E, de acordo com notícias ao minuto, na província de Cantão, no sudoeste da China, a administração marítima anunciou controlos de tráfego de navios a partir da tarde de hoje para as evacuações que naveguem para norte pela entrada sul do estreito de Taiwan. O governo da República Democrática do Congo elevou o número de mortes pelo ébola para 1.801 e os casos confirmados para 3.973 após o surto declarado no leste do país em 15 de maio. Segundo o Ministério da Saúde congolês, com dados recolhidos até 4 de agosto, a taxa de letalidade está atualmente nos 45,3%. Em isolamento ou hospitalizados, estão 674 doentes e a recuperar da doença estão 776 pessoas. A taxa de rastreio de contatos é de 75,3%. Embora não tenha havido nova disseminação geográfica de infecções nas 24 horas anteriores do relatório, a epidemia mantém-se numa fase de transmissão sustentada com um elevado nível de circulação do vírus, alertou o Instituto Nacional de Saúde Pública da República Democrática do Congo. Este é o 17º surto de ébola a afetar a República, apresentando o crescimento mais rápido de infecções em comparação com qualquer outro surto desde a sua declaração, de acordo com a Organização Mundial da Saúde. De acordo com notícias ao minuto, ainda está longe da pior epidemia de ébola da história, que ocorreu na África Ocidental entre 2014 e 2016, que causou aproximadamente 11 mil mortes e 28 mil infecções. O governo dos Estados Unidos disse que houve avanços no encontro entre as delegações libanesa e israelita em Roma, mas este foi interrompido devido ao ataque do exército de Israel no Líbano, que matou uma pessoa e feriu 12. As conversações que começaram na terça-feira na capital italiana foram extremamente produtivas, de acordo com o porta-voz diplomático, que adianta ter havido avanços na aplicação do acordo quadro alcançado pelos três países em junho passado. Ao abrigo do acordo quadro, o exército libanês iniciou a 21 de julho o seu destacamento na localidade do sul de Zawtar al-Garbia, primeira zona piloto, e autorizou os habitantes a regressarem. O Hezbollah rejeitou este acordo várias vezes e recusa-se a depor as armas enquanto não for definido qualquer calendário para a retirada total de Israel. As negociações diretas com Israel só trarão vergonha e humilhação, criticou na terça-feira o seu líder, Naim Qassem, acusando o presidente libanês de fomentar divisões no país em vez de atuar como a

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0: Saudações aos nossos ouvintes, sejam bem-vindos ao nosso bloco informativo. O ministro da Justiça, Clóvis Silva, defendeu o reforço da cooperação internacional e da capacidade operacional da Polícia Judiciária para enfrentar o tráfico de drogas, a criminalidade organizada e os crimes de elevada complexidade.
1: Nós sabemos que a Polícia Judiciária tem um contexto bastante exigente. A criminalidade transnacional, ela afeta-nos a todos. Nós temos feito um trabalho ultimamente de aproximação, no sentido de fazermos contactos diplomáticos, porque há muitas informações que temos e que só a cooperação é que nos ajuda a resolver. E esta aposta na diretora, a doutora Jacqueline Semedo, ela vem dentro deste contexto de conseguirmos identificar alguém que efetivamente tem conhecimento, tem proximidade, tem capacidade de negociar com os nossos parceiros internacionais e garantir que Cabo Verde continue a trabalhar na prevenção criminal, em particular em relação aos crimes que são muito complexos, que afetam os nossos mares, afetam os nossos ares, portanto, e precisam de uma cooperação que garante os meios que nós não temos.
0: Durante a entrevista à InforPress, o ministro reconheceu que Cabo Verde não dispõe de meios suficientes para agir de forma isolada no combate a ameaças no meio marítimo e ao cibercrime.
1: Cabo Verde nunca terá os meios que precisa, principalmente quando a questão é lidarmos com o cybercrime, lidarmos com crimes que acontecem todos os dias pelos nossos mares. Nós estamos num corredor bastante sensível, num setor que nós precisamos ter muito investimento, uma capacidade enorme de mobilização de meios financeiros, essencialmente. Estamos a falar de embarcações rápidas, estamos a falar de crimes que são cometidos em alto mar, transbordo de drogas e armas, que exigem de nós não só uma capacidade de cooperarmos para identificarmos quando é que elas acontecem, mas cooperarmos para também participarmos no processo de seu combate. E isto passa essencialmente por termos a consciência que fazemos parte de um todo, não podemos dar combate sozinho e precisamos articular para que o nosso sucesso, no fundo, seja sucesso de outros países que são destinos e que apostam e precisam de nós para que nós possamos trabalhar neste setor intermédio de interseção.
0: Instado sobre as mudanças nas instituições, sob a tutela dele, garantiu que o governo não pretende promover mudanças precipitadas nos diferentes organismos da justiça, defendendo que qualquer alteração deve resultar de uma análise interna e externa

0: e de um diálogo com os profissionais e estruturas envolvidas.
1: Nós não temos a pressa de mudar logo tudo, porque precisamos identificar pessoas que se alinhem com aquilo que nós queremos. Há um desenho que é feito em relação a todos os setores da justiça. Nós já visitamos vários setores, não fomos ainda todos, principalmente as direções, os institutos, e muito daquilo que já vimos agrada-nos, não só porque as pessoas têm de mostrar empenho, mas a substituição, e as pessoas precisam perceber isso, nós não damos uma avaliação negativa porque substituímos agora o Diretor Nacional, por exemplo, da Polícia Judiciária. Tanto que continua a colaborar connosco, ajudou-nos a identificar outras questões que precisamos trabalhar, já está a trabalhar também, portanto é o magistrado, está a nos apoiar desde o princípio. Ele tem como objetivo alinhar para atingirmos determinadas metas.
0: O ministro destacou neste sentido que a reforma do setor da justiça deverá assentar numa visão integrada, com especial atenção ao reforço da capacidade de resposta do Estado perante a fenómenos da criminalidade cada vez mais complexos e internacionalizados. A presidente da Assembleia Nacional afirmou em São Vicente que pretende estar perto das pessoas, ouvindo-as, sentindo-as e conhecendo melhor a sua realidade para melhor desempenhar as funções legislativa e fiscalizadora do Parlamento.
2: Antes de mais, eu gostaria de dizer que é uma grande satisfação para mim poder estar cá em vez de São Vicente, nesta que é a primeira missão oficial que faço como presidente da Assembleia Nacional, no território nacional. Portanto, de facto, foi uma escolha, entendi que deveria fazer, iniciar as locações pela Ilha de São Vicente e devo confessar que tenho sido muito bem recebida em todo o território nacional e São Vicente não tem sido exceção. Tenho sido sempre muito bem recebida em São Vicente, pelos agentes de São Vicente e aceitem desde já o meu muito obrigada por ter todo este carinho e por esta atenção. Iniciei a minha visita com esta missão com uma visita de cortesia ao Sr. Presidente da Câmara Municipal, que aliás me endereçou um amável convite para poder também estar presente neste período em São Vicente, em que há o Festival da Baía das Gatas, que é um momento cultural marcante.
0: Segundo explicou, durante entrevista à InforPress, o objetivo central da missão é aproximar o Parlamento dos cidadãos e das instituições, auscultando as suas preocupações e conhecendo de perto as diferentes realidades do país.
2: Nesta missão, pretendo sobretudo estar com as pessoas, pretendo ouvir as pessoas, sentir as pessoas, auscultá-las, estar a par da sua realidade. Porquê? Porque o Parlamento tem uma missão muito clara. Por um lado, tem uma competência, a competência também do legislar, tem competências, aliás, que são relativamente reservadas e outras absolutamente reservadas, portanto, pode complementar, pode reforçar essa sua competência legislativa, isso não quer dizer respeitando as funções do governo, pode complementar atuando lá onde também a sua competência a nível constitucional seja estipulada.
0: Relativamente ao encontro com o projeto Bata Branca, Janirofer Almada enalteceu o trabalho desenvolvido pelos voluntários e o contributo da sociedade civil para o reforço dos cuidados de saúde.
2: Por outro lado, para também desempenhar as suas funções de fiscalização, deve ter comprovado que nesta delegação, nesta missão, estão integrados vários deputados, todos os deputados nacionais eleitos pelo Círculo de São Vicente. Dos três partidos com assento parlamentar foram convidados a integrarem esta missão, porque o Parlamento é plural, a Presidente do Parlamento deve ser uma Presidente para todos, não é? E trabalhar com todos, sobretudo colocando os interesses do país e dos cabo-verdianos em primeiro lugar. Portanto, teremos a oportunidade de conhecer alguns projetos interessantes, como este, que é de Bata Branca, que eu queria frisar não só o aspecto que tem a ver com o voluntariado, que é muito importante, e com muita satisfação eu já ouvi o pronunciamento do Governo que vai reforçar esta questão, mas por outro lado a valorização permanente da solidariedade que tem caracterizado o povo cabo-verdiano desde os primórdios.
0: Ainda em São Vicente, Janirofer Almada vai visitar duas empresas locais, a Sociav e a Fazenda do Camarão, encontrar-se com a Associação de Peixeiras do Mindelo, visitar o Instituto Cabo-Verdiano da Criança e do Adolescente e o Centro Juvenil Nhojunga.

0: O ministro do Mar, João do Carmo, anunciou que Cabo Verde deverá receber ainda este ano o navio Eugênio Tavares e um outro em 2027, investimentos destinados a reforçar a conectividade marítima entre as ilhas.
1: Para já, este ano, há fortes possibilidades de termos mais um navio este ano em Cabo Verde, o navio Eugênio Tavares, e é um navio grande com navio Ro-Ro, que pode atracar em qualquer porto do país. Aí sim teremos mais algum alívio na matéria de transportes marítimos, e para o ano 2027 também vamos investir no sentido de termos mais um barco e com mais dois barcos para além deste. Vamos melhorar significativamente a conectividade marítima entre as ilhas. Está neste momento em processo de adaptação na China, portanto é um navio que será adaptado para 250 passageiros e obviamente um navio com uma característica que serve ao nosso mar.
0: O anúncio foi feito à Inforpress durante uma visita ao navio Diabraba, embarcação destinada a assegurar a ligação marítima entre a Brava e o Fogo. Assim que forem concluídos os trâmites técnicos e burocráticos junto do Instituto Marítimo e Portuário.
1: Bom, para já é um navio específico para a linha Brava-Fogo. Digo Brava-Fogo em vez de Fogo-Brava, já que este navio deve permanecer todas as noites na Ilha Brava para, em situações de emergência, poder fazer evacuações e atender a qualquer situação de emergência na Ilha Brava. Portanto, repito, é um navio específico para a linha Brava-Fogo-Brava. Obviamente, está aqui em São Vicente para os processos burocráticos, né, do Instituto Marítimo Portuário. Assim que este processo terminar, este navio deve ir para Brava.
0: João do Carmo esclareceu que o processo de aquisição do navio foi iniciado pelo anterior executivo, mas garantiu que o atual governo assumiu esse compromisso. O projeto Bata Branca pretende alargar as consultas gratuitas de especialidades a outras ilhas, começando por São Nicolau, para aproximar os cuidados diferenciados das populações com maior dificuldade de acesso.
2: Saiu principalmente a projeção do projeto, né? Nós conseguimos mostrar de uma forma bem, bem simples o que é que diz, quais são os objetivos do nosso projeto. É um projeto, nomeadamente, inteiramente voluntariado, né, onde alguns especialistas, pensando na questão da disparidade nos diversos concelhos, se voluntariou para prestar atendimento especializado em ilhas onde o acesso é um pouco difícil.
0: De acordo com o presidente, a iniciativa teve início em 2018 na Ilha do Maio, com consultas dirigidas à saúde infantil, mas a próxima missão, prevista para setembro ou outubro em São Nicolau, terá um âmbito mais alargado.
2: Começou com a parte infantil na Ilha do Maio em 2018, onde nós fizemos basicamente foram atendimentos para as crianças, mas para essa nova missão, que será possivelmente entre setembro e outubro, nós vamos a São Nicolau com uma abrangência maior, englobando saúde infantil também, mas a saúde da mulher, do idoso e também do controle das doenças crónicas.
0: Para esta missão, o grupo conta atualmente com 7 especialistas, entre pediatras, cardiologista, ortotraumatologista, nutricionista, dentista e especialista em ginecologia e obstetrícia.
2: Temos um grupo neste momento de 7 especialistas, englobando pediatras, cardiologista, também ortotraumatologista, nutricionista.

0: Atenção, também saúde oral, uma dentista, e ginecologia obstetrícia. O
1: Perfeito.
0: nosso objetivo é abranger a maior parte das situações que não podem ser resolvidas no local, né, em consonância com as entidades de cada concelho. E identificar não só as doenças, não é só apenas dar consultas, é identificar as situações que merecem maior atenção, fazer os diagnósticos que forem possíveis e dar o devido encaminhamento.
1: Segundo o responsável, a Presidente da Assembleia Nacional manifestou disponibilidade para apoiar o projeto e contribuir para o estabelecimento de parcerias que permitam concretizar a missão prevista para São Nicolau. E na página desportiva, a Associação Jovens Unidos do Tarrafal de Montetrigo, no Porto Novo, cumpriu o propósito de envolver os jovens da localidade nas competições de futsal no município, avançou o líder da organização. João da Luz explicou à Inforpress que desde a sua criação, nos princípios de 2025, a associação tem estado a trabalhar no sentido de criar as condições para que os jovens do Tarrafal de Montetrigo pudessem competir nas provas de futsal que se realizam na região do Porto Novo. Este objetivo foi concretizado na terça-feira com a estreia da associação na Taça Porto Novo de Futsal e logo com uma vitória por 5-3 frente à equipa do Quebra Búzio, a contar para a segunda jornada da competição. João da Luz disse à Inforpress que a equipa já aceitou o convite do grupo Dinamizador dos Desportos de Salão do Porto Novo para participar também na Copa de Futsal desta região a partir de setembro. Uma dezena de equipas disputa ao longo de um mês a quarta edição da Taça Porto de Futsal, uma prova que antecede a Copa de Futsal deste município, que arranca na primeira semana de setembro. As escolas de iniciativa desportiva Fiorentina e Rildo Tavares, em Santo Antão Sul, destacam-se nas competições de formação nesta região desportiva, ao conquistarem os campeonatos de sub-15 e sub-12, respectivamente, soube-se a Inforpress, junto da organização. A Fiorentina, depois de ter conquistado o campeonato sub-17, voltou a destacar-se ao triunfar no campeonato sub-15, esta época, evidenciando o trabalho que este clube, através da sua escola, a escola de iniciação desportiva tem realizado há quase 2 décadas a nível da formação. Na categoria sub-12, o título foi para Eidrildo Tavares, uma outra escola de iniciação desportiva que, ao longo de mais de 2 décadas de existência, tem se dedicado à formação na modalidade de futebol, sendo considerado um exemplo a nível do país. Em relação ainda às provas de formação, está ainda por decidir o campeão em sub-9. A Associação Regional de Futebol de Santo Antão Sul decidiu esta temporada alargar as provas de formação às categorias de sub-15, sub-12 e sub-9, dando às escolas de iniciação desportiva a possibilidade de competir nas diferentes escalões. Nestes escalões, os respectivos campeonatos envolveram a Eidrildo Tavares, a Escola de Minguim, a Fiorentina, a Academia do Porto Novo e a Escola Santo André. Em Santo Antão Sul tem sido realizado ultimamente apenas o campeonato sub-17, prova conquistada nas últimas 2 épocas pela Fiorentina. O campeonato de Cabo Verde em basquetebol sénior feminino arranca no pavilhão desportivo Vavá Duarte, na Praia, com jogo inaugural entre as campeões regionais de São Vicente e de São Nicolau. Frente a frente vão estar as formações do La Família e da ADR Mário Freire. A prova referente à temporada 2025-2026 vai contar com o concurso de 6 equipas, designadamente Prédio de Santiago Sul, Pantera Negra e Porto Novo Basquete de Santo Antão, no grupo A, sendo que no grupo B é constituído pelas formações do ABC, La Família, ADR e Mário Freire. De acordo com a Federação Cabo-Verdiana de Basquetebol, organizadora do campeonato, a prova vai ser disputada de 5 a 9 do corrente no sistema de todos contra todos na fase do grupo. Os dois primeiros classificados de cada grupo apuram-se às meias-finais, a ser disputada no sábado. A grande final será disputada no domingo 9. E na página internacional, as autoridades

japonesas emitiram uma ordem de evacuação para mais de 5 mil pessoas na prefeitura meridional de Kagoshima, perante o avanço do tufão Dolphin. O fenómeno obrigou também ao cancelamento de centenas de voos no sul do país, na sua passagem em direção ao mar da China Oriental. O tufão já provocou ventos de até 216 km por hora, segundo indicou a Agência Meteorológica do Japão, que descreveu a tempestade como grande e forte. Prevê-se que os efeitos do vento e da chuva persistam durante o fim de semana, motivo pela qual as autoridades pediram à população que extreme as precauções. Perante esta situação, as principais companhias aéreas nipónicas decidiram cancelar todos os voos programados com origem ou destino na prefeitura de Okinawa durante a jornada de sexta-feira, quando se espera que cruze estas ilhas. De acordo com a previsão, o Dolphin cruzará durante a sexta-feira o arquipélago mais meridional do Japão e entrará depois no mar da China Oriental, de onde se aproximará gradualmente da costa leste da China, onde também já começaram as evacuações. A província chinesa de Zhejiang reiterou previamente mais de 10 mil habitantes de algumas das suas ilhas, devido à aproximação do tufão Dolphin. E de acordo com notícias ao minuto, na província de Cantão, no sudoeste da China, a administração marítima anunciou controlos de tráfego de navios a partir da tarde de hoje para as evacuações que naveguem para norte pela entrada sul do estreito de Taiwan. O governo da República Democrática do Congo elevou o número de mortes pelo ébola para 1.801 e os casos confirmados para 3.973 após o surto declarado no leste do país em 15 de maio. Segundo o Ministério da Saúde congolês, com dados recolhidos até 4 de agosto, a taxa de letalidade está atualmente nos 45,3%. Em isolamento ou hospitalizados, estão 674 doentes e a recuperar da doença estão 776 pessoas. A taxa de rastreio de contatos é de 75,3%. Embora não tenha havido nova disseminação geográfica de infecções nas 24 horas anteriores do relatório, a epidemia mantém-se numa fase de transmissão sustentada com um elevado nível de circulação do vírus, alertou o Instituto Nacional de Saúde Pública da República Democrática do Congo. Este é o 17º surto de ébola a afetar a República, apresentando o crescimento mais rápido de infecções em comparação com qualquer outro surto desde a sua declaração, de acordo com a Organização Mundial da Saúde. De acordo com notícias ao minuto, ainda está longe da pior epidemia de ébola da história, que ocorreu na África Ocidental entre 2014 e 2016, que causou aproximadamente 11 mil mortes e 28 mil infecções. O governo dos Estados Unidos disse que houve avanços no encontro entre as delegações libanesa e israelita em Roma, mas este foi interrompido devido ao ataque do exército de Israel no Líbano, que matou uma pessoa e feriu 12. As conversações que começaram na terça-feira na capital italiana foram extremamente produtivas, de acordo com o porta-voz diplomático, que adianta ter havido avanços na aplicação do acordo quadro alcançado pelos três países em junho passado. Ao abrigo do acordo quadro, o exército libanês iniciou a 21 de julho o seu destacamento na localidade do sul de Zawtar al-Garbia, primeira zona piloto, e autorizou os habitantes a regressarem. O Hezbollah rejeitou este acordo várias vezes e recusa-se a depor as armas enquanto não for definido qualquer calendário para a retirada total de Israel. As negociações diretas com Israel só trarão vergonha e humilhação, criticou na terça-feira o seu líder, Naim Qassem, acusando o presidente libanês de fomentar divisões no país em vez de atuar como árbitro. Este movimento xiita envolveu o Líbano na guerra regional ao disparar contra Israel no dia 12 de março em apoio a Teherão, desencadeando importantes ataques aéreos israelitas e uma ofensiva terrestre. E assim colocamos um ponto final no nosso bloco informativo. Mais informações serão avançadas ao longo do dia. Obrigada pela sua preferência e continuação de um ótimo dia.

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2: Saudações, ouvintes. Nenhuma família é perfeita. Todos atravessam momentos de preocupação, mudanças, perdas ou desafios. O que faz a diferença não é a ausência de problemas, mas a forma como cada um decide enfrentá-los. Quando existe diálogo, respeito, compreensão e vontade de encontrar soluções, os laços tornam-se mais fortes. É nos momentos difíceis que a união, o carinho e o apoio mútuo revelam o seu verdadeiro valor. As famílias crescem quando aprendem a ouvir, a perdoar, a partilhar responsabilidade e a cuidar uma

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1: Saudações ouvintes, sejam bem-vindos ao Flash Informativo. O presidente interino do MPD considerou que o primeiro-ministro, Francisco Carvalho, tem dificuldades compreensíveis em lidar com a matéria orçamental ao confundir dotações orçamentais adicionais resultantes de donativos e empréstimos concessionários com despesas orçamentais. A presidente da Assembleia Nacional anunciou em São Vicente que a instituição está a trabalhar para transformar o átrio do Palácio da Assembleia Nacional num espaço permanente de exposição para promover e divulgar a criação artística cabo-verdiana. O número de assinaturas de internet em Cabo Verde diminuiu 4% no primeiro trimestre deste ano, face ao mesmo período de 2025, enquanto o total de cartões móveis ativos aumentou 0,2%, segundo estatísticas divulgadas hoje pela agência reguladora. A Agência Reguladora Multissetorial de Economia determinou a manutenção das tarifas finais de eletricidade para beneficiários da tarifa social até 31 de dezembro e prolongou durante o mês de agosto tarifas mitigadas para os restantes consumidores. O novo presidente do Conselho de Administração do Laboratório de Engenharia Civil prometeu na praia cumprir e implementar a missão estatuária centrada em empreender, coordenar e promover a investigação científica necessários ao progresso da empresa. A presidente do Conselho Diretivo da Associação de Relações Públicas de Cabo Verde, Yara Cardoso, afirmou que o novo mandato será orientado pela responsabilidade, pela valorização da profissão e pelo fortalecimento da comunicação estratégica no país. O jurista Júlio Martins, proposto pelo primeiro-ministro para Procurador-Geral da República, considera que qualquer tentativa de influenciar uma decisão política constitui uma entrada no campo da política, defendendo respeito pelo princípio da separação de poderes. Quase metade dos guineenses e cabo-verdianos inquiridos considera emigrar por razões económicas, revela-se no relatório do Afrobarometer divulgado hoje, que aponta a mesma tendência em Angola, São Tomé e Príncipe e Moçambique. A Escola Universitária Católica de Cabo Verde realiza de 6 a 10 de agosto a primeira edição da Escola Universitária Católica Discover, reunindo cerca de 50 estudantes e docentes. A seleção cabo-verdiana de futebol feminino despede-se hoje do CAN 2026 ao enfrentar a sua congênere dos Camarões em jogo da terceira e última jornada do Grupo D da prova que decorre em Marrocos. O guarda-redes internacional cabo-verdiano Vozinha foi a

apresentar oficialmente com um reforço do Colo-Colo numa cerimónia realizada no Estádio Monumental em Santiago do Chile, que reuniu mais de 35 mil adeptos do clube. A Organização das Nações Unidas para a Alimentação e Agricultura apoiou, num ano, 5.640 famílias afetadas pelo conflito armado e choques climáticos nas províncias de Cabo Delgado e Niassa, norte de Moçambique. Especialistas em direitos humanos das Nações Unidas condenaram hoje as sanções dos Estados Unidos a Cuba, alegando que constituem uma tentativa de alterar a ordem constitucional de um Estado soberano através de ameaças e coação. E assim colocamos um ponto final no nosso flash informativo aqui na WBFM.

Olá, viva muito boa tarde. 2 minutos depois de 16 horas na Cabo Verde. Programa Tarde dos Ouvintes que já está no ar na Boa Rádio Receptor, nessa tarde da quinta-feira. Hoje notei a 6 de agosto de 2026. O programa é esse que acontece de segunda a sexta, sempre a esta hora aqui na antena de WBFM. Então, calibração a todos, certamente muitos estão ali de aquele outro lado te acompanhar na nossa frequência e também na nossa aplicativa. Então, muito obrigado por estar ali na nossa companhia. Então, bem juntinhos para mais um programa a Tarde dos Ouvintes, até bem perto de 18 horas ali na Número FM. Já me sabe, caro amigo ouvinte, a partir desse momento, é bom que é DJ, então bata, pide música de boa gosto e faz botar de bem animado. Já me sabe, é claro, a partir desse momento, é bom que é DJ. Pois é, tarde de quinta-feira, 6 de agosto de 2026, então um abração para todos os imigrantes, porque já alguns imigrantes já estão ali na terra, principalmente ali a Mosteiro, para a festa de município que já começa já próxima semana. E então aquele abraço a todos os imigrantes, aquele abração, boas férias e também um bom

a festa de município. Já antes de mosteiro, é festa ali também, né? É, portanto, São Lourenço. Mas mosteiro há mais atividades, mosteiro tem mais atividade. Mas tinha dias de festa. Então, programa Tarde dos Ouvintes, eu sabe, o Otavinho Teixeira ali na comunicação. Então, no tabrelico, essa música Culpa, na voz de Janja.

Sino sta terminale di hoje a música culpa na voz de Janja na abertura na edição de hoje desde a tarde da quinta-feira. É programa Tarde dos Ouvintes aqui que acontece de segunda a sexta ali na número FM, WBFM. Então continua ali bem juntinhos até bem perto de 18 horas.

percebe até lá e boa que é DJ. Então pede música de boa Ghost e faz boa tarde bem animado. Pois é, já nos está ali com nós a Jorge Sena, essa música Sabura de Ger Fogo. Pois é, Ger Fogo que está em festa São Lourenço e também a Mosteiro. São Lourenço 9 e 10 e Mosteiro de 11 a 16.

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Pois eu não tinha ouvido nós, Jorge Sena, música Sabura de Ger Fogo, abração para Manecas, que ligando a momentos, ele está ali nesse local de trabalho, mesmo pertinho ali, te acompanha o programa, aquela abração Manecas, ótima sintonia.

Atalalu, és a música Ger Fogo, além também, então 18 minutos depois de 16 horas na Cabo Verde, também abraço para nós a Irondina Bento Duarte, que está ali na Itália, está acompanhando-nos, gente, rodou aquela música, é tarde de quinta-feira, portanto é mais um dia quente, é mais um dia de cheio calor, portanto tempo está mesmo abrasador.

0: portanto, um calor intenso e sempre a estar, principalmente ali na cidade de Greja e, portanto, praias de mar, estei bem movimentado. Bom, para não falar nós, amigo ouvinte, Manecas, mas infelizmente nunca consegui aquela música, então também és ali o Ai ao Mundo, na voz de nós, grande Manecas, que está mesmo pertinho ali, portanto, no seu local de trabalho, está acompanhando. Manecas, aqui te mando um grande abraço para tudo presos e também para tudo doentes. No hospital e também na casa. Pois é, Manecas, Fla, portanto, preso e doente, cadê amigo? Cadê amigo para modo e, portanto, as que te visitar, as que te fazer o visita.
1: Uai!
0: Então, aquele abração, Manecas, ótima tarde e de quinta-feira, continuação lá de um bom trabalho. Então, no hobby e a preciosa letra, na voz bem marcante de Manecas.

e manda abraços para tudo presos e também tudo doentes que está no hospital e também na casa. Então, aquele abração, Manecas, a continuação de ótima sintonia. Pois é, nós Manecas, que falou, portanto, uma preso e doente que cateia a mingo. É verdade, Manecas. Então, aquela oração, portanto, sempre, sempre em sintonia com a WBFM. Que eu não estou ali com a Dona Ana, na voz de Tony Fica, essa música é pedida de Rondina, Bento Duarte, que está ali na Itália, na nossa companhia.

Pois é, Tony, fica com essa música, Don Anne, essa música que vai lá para mim ao vento. Nos fala de Irondina Bento Duarte, que está ali na Itália, na nossa companhia. Pois é, caro amigo ouvinte, continua a pedir música de boa gosta também perto do dia 18 horas. Também abraço lá para Ima, ali na Cova Figueira, que certamente está ali na nossa companhia. Também te cumprimento a Mário, taxista ali na capital do país. Então, aquele abração, Zé Mário, continuação de um bom trabalho. 16 horas mais 30 minutos, é a sintonia amiga de WBFM.

E na comunicação, o Otavinho Teixeira, então, no-te traz ali a Garri, essa música passada, que também ali para grande amigo ouvinte, ele que está ali na nossa companhia, está a falar de Ima, ali na Cova Figueira, então, calibração Ima e também lá para Alissa Veiga.

Pesada na voz de Garry, essa música que vai lá para mim, o ouvinte, Ima, ali na Cova Figueira, que está ali sintonizado na 104.4 FM. Então, 21 minutos e alguns segundos para 17 horas na Cabo Verde. É programa Tarde dos Ouvintes. É ouvintes que te manda e ouvintes que é DJ até bem perto de 18 horas.

de Tudóias, a música Nha Pedido. Pois é, programa Tarde dos Ouvintes, na boa Rádio Receptor e também ali, na, portanto, na nossa aplicativo. Nota Trazalize Delegado, és a música feito para boy, és a música também ali para António, taxista, que está ali na Mosteiro, na nossa companhia, nosso grande amigo ouvinte. Então, aquele abração a António e também a todos os colegas e amigos de provisão.

Zé Delgado, essa música feita para boa, que vai ali para António, nosso grande amigo ouvinte. Então, nos 12 minutos de 17 horas na Cabo Verde, é a hora certa de boa WBFM.

Pois é, caro amigo ouvinte, continua a pedir música de boa gosto e continua a fazer botar de bem animado. Pois é, um grande abraço também para a taxista Zanin Silva.

Exatamente, no Stade Terminality Obesa, dupla Julai e Julinho com essa música Onde Bustei. Então, no Santa Caminha para 17 horas na Cabo Verde, já falta 6 minutos e alguns segundos. Já sabes, é boa, melhor companhia de segunda a segunda, WBFM. É o programa Tarde dos Ouvintes, o programa esse que acontece da segunda à sexta, sempre a esta hora aqui na antena de WBFM. Eu não estaria com a Nhelas, com essa música Bem Flam, é um de que esse também, que está na cartaz de festa de município de Mosteiro.

0: Pois é, Zeno esteve ali com nós, Nhelas, essa música bem flan, sim, a gente tinha falado, assim, não se atua também na cartaz de município de Mosteiro, onde que é que está na cartaz. Então, nos 3 segundos de 17 horas na Cabo Verde.
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0: Pois é, mais a músicas, enquanto não está a esperar mais a pedidos musicais, já não está ali com a tosse medo, és a música por amor. Continua a pedir música de boa gosto, até bem perto de 18 horas.

Pois é, já não entra na segunda e última hora de programa Tarde dos Ouvintes. Então não te traz ali a Beto Dias com essa música Um Olhar é Suficiente. Essa música vai ali para Zeni Silva, o taxista que está ali na Mosteiro, na nossa companhia. Aquele abração, Zeni. Continuação lá de um bom trabalho.

Pois eu não tinha ouvido Bato Dias com a música Um Olhar Suficiente. Essa música que vai ali para Zeni Silva, que está ali na Mosteiro, na nossa companhia. Também abraço lá para nós, Telo, nosso grande amigo ouvinte, Telo. Pois a noite continua bem juntinhos até bem perto de 18 horas.

Exatamente, é assim mesmo. Boa WBFM, boa melhor companhia da segunda à segunda. Então, caro amigo ouvinte, está ali a esperar mais a pedidos musicais. Já sabe, Boquer DJ, até bem perto de 18 horas ali na antena de WBFM.

Passa 35 minutos e alguns segundos depois a dia de 7 horas na Cabo Verde, é tarde da quinta-feira, hoje não tem 6 de agosto de 2026, então um abraço para a boca, só agora entra na nossa companhia, então muito obrigado para sintoniza, és a maior frequência de rádio 104.4 FM, é programa tarde dos ouvintes, também perto de 18 horas ali na antena de WBFM, então continua tapi de música de bom gosto. Então já nos dali com essa música quente, quente, é espanhol, essa música mundial de minha vida.

Pois é, exatamente, a nossa caminha para a reta final. Não está ali com o Mendes Brothers, é a música Nani. É o programa Tarde 2 ao 20, o programa esse que acontece de segunda a sexta, ali na antena de WBFM. Fazer um abraço para Bodeco ali na Queimada Guincho, nosso grande amigo ouvinte. Também lá para Xote, Kinky, abraço tio Xote.

Mas abraço também para nós, a Nenezinha, ali na Pai António. Abraço também lá para Delfino. Pois é, mais a música, já não está ali com a Bugui Martins, com essa música Buca, está ali. As letras.

Pois é, não tinha ouvido Boguinha Martins com a música Boca Stalia, Jovenza de Mosteiro, onde que é também que está a fazer seu sucesso no mundo de música, onde que é também que está na cartaz de festa de município de Mosteiro, já artista de casa, portanto artista de casa, certamente que pode ficar de fora. Então não se caminha para a reta final, portanto desenha despedida na edição de hoje, desde a tarde de quinta-feira, 6 de agosto de 2026, minha Tchuca, músicas feita para nós, grande Tô Antunes, nós a Tô Antunes de Mosteiro, que agora se está vive ali na América.

Então, eu sabe, comunicação e técnica, estive ali ao cargo de jovem radialista e locutor Otavinho Teixeira. Então, um grande abraço e amanhã, certamente, no Destalir de volta, a partir de 16 horas, para não bem fazer mais um tarde bem animado ali na antena de WBFM. Então, um grande abraço, até amanhã.

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